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0: Oi, gente! Hoje é dia da Agenda do Rádio. Hoje é dia 24 de junho, dia das empresas gráficas, dia de São João e dia internacional do leite. Tem aniversário de Bete Lago, atriz brasileira, e Cicinho, futebolista brasileiro. Ainda o aniversário de Messi, jogador de futebol argentino, um dos melhores do mundo. Foi em 1899 que era inaugurado o Instituto de Pesquisas Tecnológicas de São Paulo. Era criado com o nome de Gabinete de Resistência dos Materiais da Escola Politécnica de São Paulo. Em 1950, o Estádio Municipal do Rio de Janeiro era inaugurado com uma partida entre México e Brasil, válida pelo 4º Campeonato Mundial de Futebol. E em 1988, uma reunião que duraria 2 dias marcou a criação do Partido Social Democrata Brasileiro, o PSDB. E em 2002, colisão de trens em Igandu, na Tanzânia, matou 281 pessoas, o pior acidente de trem da história da África. Amanhã tem mais a Agenda do Rádio pra você. Até lá! 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
3: 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Hora certa.
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5: 9:06.
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11: 9:22.
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0: Muito obrigada. Coisa boa.
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1: 9:38.
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0: bandido.
1: Eu acho que você tem que mandar aquela mensagem. Mas manda o que tá no seu coração.
0: Porque se fosse eu falaria.

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7: 10:20.
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3: Quando a gente fica solteiro, a gente pensa que tudo é fácil, né?
4: É um problema.

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2: 10h41. 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
4: 11:20.
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0: ex? Inteirinho pra você, Yasmin Santos e Diego e Victor Hugo.
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0: Você. 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
3: Teve o que o

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6: 11:41.
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0: Obrigado.
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2: Falcão, vamos recordar agora quando tudo começou pra nós.
3: Vamos, Felipe. E foi exatamente aí que as portas do Brasil se abriram pra gente.
2: E é uma grande emoção ouvir os nossos amigos cantando assim.

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0: Obrigado, G!
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0: Loucos de Veneza.
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6: 00h23. 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
6: 12:44.
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5: 1:44.
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0: Bora, agora. Eu dou tchau pro Brasil, com você vou até...
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2: Energia boa, rapaz! Esse amor, hein, Santana?

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6: 2h22. 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
10: 2h44.
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está nos olhando com aquela cara de quem diz: eu tentei juntar vocês dois.

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1: 3:21. 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

0: maquiagem, viu?
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1: 3h36.
2: Alô?
3: É dos Garotos de Ouro?
2: Sim, pois não.
3: Eu queria falar com o Victor, o cantor do Vucu Vucu.
2: Sou eu, pode falar.
3: Aqui é do cabaré. Nasceu um menino e estão dizendo que é seu. O que você pretende fazer?
2: Ah, se for meu, eu assumo, né?

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4: 3h45.
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1: 3:52.

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1: 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Juan Marcos e Vinícius. E Murilo Ruf. Gado demais.

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1: 4 e 9.

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2: 4:19.

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0: 4h23.
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1: 4:28.

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3: 4:34.

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2: 4h43.
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3: 4:46.

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3: 4:46.

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3: 4:53.

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1: Que frio, hein?
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3: 5:16.

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3: 5:22. 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
4: 5:26.

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5: 5h44.
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2: 5:55.
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Senhor, no silêncio desse dia que amanhece, venho te pedir a paz, a sabedoria e a força. Eu quero hoje, Senhor, olhar o mundo com os olhos cheios de amor. Eu quero ser paciente, compreensivo, prudente. Quero ver além das aparências teus filhos como o Senhor mesmo os vê. E assim, Senhor, ver somente o bem em cada um deles. Fecha meus ouvidos, Senhor, a toda calúnia. Guarda minha língua de toda maldade, que só do teu amor se encha meu ser. Que eu seja bom e verdadeiro, para que todas as pessoas que se aproximem de mim sintam a sua presença. Pai, reveste-me da sua beleza, e que no decorrer desse dia eu possa amar o meu próximo como a mim mesmo. Senhor, a cruz não foi o fim, porque o Senhor continua vivo em nossos

Ó Maria Santíssima, que em vossa imagem milagrosa de Aparecida espalhais inúmeros benefícios sobre o Brasil, eu, embora indigno de pertencer ao número dos vossos servos, mas desejando participar dos benefícios da vossa misericórdia, prostrado a vossos pés, consagro-vos o entendimento para que sempre pense no amor que mereceis. Consagro-vos a língua para que sempre vos louve e propague a vossa devoção. Consagro-vos o coração para que depois de Deus vos ame sobre todas as coisas. Recebei-nos, ó Rainha incomparável, o ditoso número dos vossos servos. Acolhei-nos debaixo da vossa proteção. Socorrei-nos em nossas necessidades espirituais e temporais, e sobretudo na hora da nossa morte. Abençoai-nos, ó Mãe Celestial, e com vossa poderosa intercessão fortalecei-nos em nossa fraqueza, a fim de que, servindo-vos fielmente nesta vida, possamos louvar-vos, amar-vos e render-vos graças no céu.

0: Iluminados pelo Espírito Santo, neste dia 25 de junho, quinta-feira, dia de São Guilherme de Vercelli, iniciamos esta oração da manhã e nos fortalecemos na graça e na fé. Hoje é o quarto dia da novena ao Preciosíssimo Sangue e o oitavo dia da novena à Nossa Senhora do Perpétuo Socorro, novenas disponíveis no canal do YouTube Padre Alex Nogueira. E quero aqui recordar, se você não entrou no grupo de WhatsApp de estudo bíblico que nós temos, acesse o site padrealexnogueira.com e lá as informações de como ingressar neste grupo. Iniciemos neste momento a oração da manhã, em nome do Pai, e do Filho, e do Espírito Santo. Amém. Que a graça de nosso Senhor Jesus Cristo, o amor do Pai e a comunhão do Espírito Santo estejam sempre convosco. Bendito seja Deus que nos reuniu no amor de Cristo. Assim unidos, ouçamos o Evangelho nesta quinta-feira.
1: Não importa se não vem como esperava, orar costuma fazer bem.
0: Evangelho de Jesus Cristo segundo Mateus, capítulo 7, versículos de 21 a 29. Naquele tempo, disse Jesus aos seus discípulos: nem todo aquele que me diz, Senhor, Senhor, entrará no reino dos céus, mas o que põe em prática a vontade de meu Pai que está nos céus. Naquele dia, muitos vão me dizer, Senhor, Senhor, não foi em teu nome que profetizamos? Não foi em teu nome que expulsamos demônios? E não foi em teu nome que fizemos muitos milagres? Então eu lhes direi publicamente: jamais vos conheci. Afastai-vos de mim, vós que praticais o mal. Portanto, quem ouve estas minhas palavras e as põe em prática é como um homem prudente que construiu sua casa sobre a rocha. Caiu

a chuva, vieram as enchentes. Os ventos deram contra a casa, mas a casa não caiu, porque estava construída sobre a rocha. Por outro lado, quem ouve estas minhas palavras e não as põe em prática, é como um homem sem juízo, que construiu sua casa sobre a areia. Caiu a chuva, vieram as enchentes, os ventos sopraram e deram contra a casa. E a casa caiu, e sua ruína foi completa. Quando Jesus acabou de dizer estas palavras, as multidões ficaram admiradas com seu ensinamento. De fato, ele as ensinava como quem tem autoridade, e não como os mestres da lei. Palavra da salvação. Glória a vós, Senhor. Termina o Evangelho de hoje dizendo que Jesus ensinava com autoridade, não como os mestres da lei. Na realidade, os mestres da lei detinham diante do povo um poder, o poder do ensino e da compreensão daquela lei, mas acabavam não tendo autoridade porque faziam aquilo apenas exteriormente e muitas vezes sem coerência. Aquilo que ensinavam, que mandavam fazer, eles mesmos não faziam de coração e por isso não tinham autoridade diante do povo. Mas Jesus é alguém que tem autoridade. O que ele ensina, ele vive. E neste evangelho que acabamos de ouvir, o ensinamento de Jesus é aquele que nos aponta para a prudência. Precisamos ser prudentes em nossa vida, construindo a nossa história sobre a rocha que é Jesus, construindo a nossa vida espiritual em Jesus. E por isso é preciso, como que numa casa, um alicerce bem feito garantirá a sustentação de toda a casa, na vida espiritual também. O alicerce da humildade, o alicerce das virtudes, do verdadeiro amor a Deus e ao próximo, tudo isso fará com que o edifício espiritual, que é construído pelo próprio Espírito Santo em nossa vida de fé, este edifício espiritual estará na rocha sólida de Jesus Cristo. E por que é preciso prudência? Exatamente porque talvez eu possa viver apenas exteriormente e não viver de coração tudo aquilo que Jesus ensinou. E aí quero apenas as coisas de Deus por vaidade, por orgulho. Então não estou sendo prudente, mas pelo contrário, eu estou arriscando a minha própria salvação. O contrário da prudência seria a astúcia. A pessoa astuciosa, ela até demonstra uma aparência de verdade, mas suas finalidades são más. Agora o prudente não. O prudente, ele faz tudo com o reto discernimento, iluminado pelo Espírito Santo, com uma finalidade nobre, com uma finalidade boa. E aqui a nossa finalidade é a salvação. Saibamos edificar a nossa casa sobre a rocha que é Jesus e viver a coerência de vida, como nosso Senhor Jesus Cristo o fez. Ele é nosso caminho, verdade e vida. Rezemos agora com você estas orações. Pai nosso que estais nos céus, santificado seja o vosso nome. Venha a nós o vosso reino. Seja feita a vossa vontade, assim na terra como no céu. O pão nosso de cada dia nos dai hoje. Perdoai-nos as nossas ofensas, assim como nós perdoamos a quem nos tem ofendido. E não nos deixeis cair em tentação, mas livrai-nos do mal. Amém. Ave Maria, cheia de graça, o Senhor é convosco. Bendita sois vós entre as mulheres, e bendito é o fruto do vosso ventre, Jesus. Santa Maria, Mãe de Deus, rogai por nós, pecadores, agora e na hora de nossa morte. Amém.
Glória ao Pai, e ao Filho, e ao Espírito Santo, como era no princípio, agora e sempre. Amém. Jesus, manso e humilde de coração, fazei o nosso coração semelhante ao vosso. O Senhor esteja convosco. Ele está no meio de nós. A nossa proteção está no nome do Senhor, que fez o céu e a terra. O Senhor Jesus Cristo esteja contigo para te proteger. Esteja à tua frente para te conduzir e atrás de ti para te guardar. Olhe por ti, te conserve e te abençoe. Amém. E a bênção de Deus Todo-Poderoso, Pai e Filho e Espírito Santo, desça sobre vós e permaneça para sempre. Amém. Que nesta quinta-feira você permaneça na paz e na alegria que vem de Jesus. Abençoado dia para você e sua família.

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5: 6:18.
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Brasil, mais uma programação, mais um dia pra ser feliz, mais um dia pra fazer tudo de novo, tudo errado de novo talvez, mais um dia pra fazer tudo de novo. Bom dia pra vocês, sejam bem-vindos à nossa programação. E que é isso, hein? Que é isso? Eu acho que nem um brasileiro mais otimista imaginou um 3-0. Não. Eu não entendo nada de futebol, pra mim a Escócia era uma seleção que daria mais trabalho. Eu acho que nem um brasileiro mais otimista do mundo imaginaria um 3-0. Que lindo, que lindo. Eu não assisti, não. Eu escutava o barulho. Aí eu ia lá e ligava a televisão. Eu escutava o barulho, eu tava assistindo filme, eu acho. Filme, uma série, não sei. Aí eu escutava gritaiada na rua, foguete, aquela coisa toda. Eu falei assim, aí eu ligava na Globo. Aí eu ia pra Globo pra ver a comemoração e quem que tinha feito o gol. Foi o Vini Júnior, fez 2, eu acho. E o outro eu já esqueci. Enfim. Mas parabéns, né? E deixa a gente o quê? Iludida, né? A gente fica iludida, a gente fica aí achando que o Hexa vem. Mas enfim, não custa nada sonhar, né, gente? Sonhar um sonho impossível, não custa nada sonhar. E pelo que o Zanirme tava me contando ali, parece que as oitavas seria o Japão. Teoricamente, uma seleção bem mais fraca, então também, de novo, aí fica com aquela expectativa. Aí cai numa quartas ali. Ô, gente, ô, Brasil, vamos lá, meu senhor. Mas enfim, jogo passou, jogo vencido. Então, pra você que acertou o placar de 3-0, sorteio somente entre vocês hoje, tá? Quem errou o placar não vai estar nem dentro do sorteio, só pra explicar. Eu vou explicar isso mais pra frente, tá bem cedinho. Agora, 6h23 da manhã, tá cedinho agora. Lá pelas 8 eu explico isso aqui de novo, que é a hora que a galera chega em massa ali, em peso. Pra não ter perigo de erro. Eu falei assim, mas como assim? Não, eu expliquei isso a semana inteira, né? Vocês já estão cansados de saber. Mas explicarei novamente. Mas bom dia pra todo mundo. O Vitor Hugo aqui chegou quente. Já me soltou aqui uma dose tripla do Eduardo Costa. Gostei, Vitor Hugo. Um abraço pra você aí na fábrica do Breno, no bairro Gamileira. Ó, e manda um abraço para todos os ouvintes da Rádio Nova Onda. Obrigado, um abraço pra você, meu querido. Arrasando aqui na participação, gostei, dose tripla, já tem a galerinha chegando ali, ó, Tarcísio, Gildec, Valentim, o Du Flamenguista, bom dia pra você, meu lindo, não sei se ele tá me ouvindo, ele manda sempre bom dia aqui, não sei se é mensagem automática, se é lista de transmissão, não sei se ele tá sintonizado aqui na nossa programação, mas se estiver, Du... Um abraço pra você, bom dia, meu querido. Bora, né, gente? Bora. O Brasil tá em êxtase. Ganhou ontem uma vitória firme, contundente. Pra iludir a gente, né? Do jeitinho que o brasileiro gosta. Agora vamos fazer a nossa parte aqui. Vencer a quinta-feira. E chegar ao final de semana, chegar na reta final. No final do jogo, que é sexta-feira. Bora! 3271-9191, Nova Onda FM.

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2: Obrigado a cada um de vocês. Que Deus abençoe a vida de vocês.

Obrigado, São Paulo. Obrigado a cada um de vocês. Que o nosso Senhor Jesus possa abençoar a vida de vocês. Tchau, gente.

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14: 6h44.
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17: Ó, oh, que rápido, já voltando, 6h46 da manhã. É muito difícil ser tranquilo e calma-se na parte da manhã. 8 horas que eu começo a aumentar o tom de voz, mas assim, 6h15, nem 7 horas da manhã deu ainda. Não dá pra chegar aqui gritando, dando escândalo, igual eu faço normalmente na minha programação da tarde, né? É complicado, mas já tô acostumado já, pra ser bem sincero. Já acostumei a falar baixinho, a não ter que ficar gritando aqui nessa programação. Já tô me acostumando, já acostumaria fácil, fácil. Bom, voltando aqui com o nosso Terra Brasil, hoje quinta-feira. Eu já não sei se amanhã é meu último dia ou se eu venho no sábado ainda, mas até então que eu saiba é meu penúltimo dia, amanhã fechando a semana, mas eu creio eu que sábado eu volto ainda pra fazer programação aqui no Terra Brasil. 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Ontem estive aqui, inclusive, com a doutora Lilian, nutricionista, a Nutri, maravilhosa. Lembrei dela na hora que a gente... Tudo que a gente conversou ontem, tudo bacaninho. O que eu fui lá e fiz na janta? Pedi um sanduíche. Ô, senhor amado. Eu tô viciado num sanduíche. Viciadíssima num sanduíche. 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É um sanduíche excepcional. Eu tô viciadinho nele. Eu descobri tem pouco tempo, recentemente. Eu se deixar o peço todo dia. Aí eu fui lá pedir um sanduíche. Aí troquei a maior ideia com a doutora Lilian. Falamos sobre alimentação saudável e tudo mais. Pedi um sanduíche. O que adianta? O que adiantou na minha vida? Nada. Mas enfim, tava maravilhoso o sanduíche. 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Doido pra dar um grito, um berro, gente. Mas vamos lá, vamos lá. Oi, Valentim, meu querido! Bom dia, meu amigo!
18: Bom dia, amigo querido. Aqui é o Valentim de Nova Serrane. Tudo de bom pra você aí da rádio, pra vocês todos. Que Deus abençoe todos vocês.
17: Que dia, né, Bento?
18: Eu gostaria de escutar a música O Menino da Canoa com Barreirito. E gostaria de mandar um abraço para o Timário lá do Santuário. Um abraço para o meu amigo Tarcísio, aí em Conceição do Pará.
17: Tarcísio chegou,
18: já chegou. Amigos aqui das Soluções Fogões de Nova Serrane. E para o meu amigo José Ancheta do Ponto do Ouro, aqui de Nova Serrane. E gostaria de mandar também um abraço para minha amada Lucite em Bodes. Vai, show, meus manos queridos. Que Deus te abençoe sempre, amigo querido. Tudo de bom. Aqui é o Valentim Italiane.
17: Italiano, que Deus los bendiga. Não, los bendiga seria espanhol. Que Deus te fa bene. Ah, não vou saber agora o italiano aqui não, o Valentim. Agora tá muito cedo. O Tico e o Teco aqui tá... Vai pegando o tranco, né? Vai pegando o tranco ali no decorrer do dia. Mais um bom dia pra você também, meu querido. Vai ouvir aqui o Barreirito, sim. Gildec, bom dia, meu amigo e irmão Isaí. O Isaías não tá aqui a semana inteira, hein? Semana inteira. Mas vamos lá. Vamos de mais um dia abençoado por Deus. E é só ele, gratidão e agradecimento por tudo que ele tem feito por nós. Um abraço pra você, Gildec. De onde? Não falou de onde que é. Eu, quer dizer, o Isaías é de saber, eu que tô por fora. É porque eu faço aqui só às vezes também, não é sempre. Mas um abraço pra você, Judec. Um bom dia abençoado pra você também. Né não,
19: bom
17: Valentim?
19: Bom dia, Gigi. Bom dia pra você.
17: Bom
19: pra
17: dia.
19: Onda FM, todos ouvindo da Onda FM. Gostaria de mandar um alô pro Valentim em Nova Serrana. O tio Mauro no Santuário em Conceição do Pará. Um abraço especial para a princesa gatinha, a maravilhosa de Conceição
17: do Pará. A misteriosa.
19: E, se for possível, você passar...

0: música Biquíni Preto, do Duque Dalvan.
1: Ei, Valente.
0: Essa é a música da princesa.
1: Ah, é?
0: Obrigado, Gigi. Essa eu ofereço também para todos vocês aí da Onda FM e todos os ouvintes. Um abraço para todos.
1: Um abraço, meu querido. Tarcísio Freitas. Aqui, esse aqui é o Pedro. É o Pedro. Bom dia, meu querido. Mandou um áudio. Pera aí, deixa eu escutar o áudio.
2: Bom dia, Gigi. Eu não falei com você que era 4-0?
1: Pois
2: é. Só não foi porque anularam o gol do Brasil. Um gol legítimo.
1: E os brasileiros já...
2: Perdi o meu dinheiro do bolão.
1: Ah, Pedro. Eu apostei. Ontem eu até não apostei, não. Eu só dei um palpite. É, eu falei que seria 1-0. Se fosse 1-0, ele tá passando de bom. Pra já classificar, mas classificou bem, porque se tiver que disputar alguma coisa ali em questão de saldo de gol, o Brasil tá até bem, tá até bom no saldo de gols. Mas eu não imaginava um 3-0 nunca. Não imaginava. E pediu Seio de Minas. Ai, amo essa música. Com a Paula Fernandes. Manda abraço pra Kenny, Isaías, Neia e também o Roberto. Tá se sabotando, né? Por que você tá me sabotando, Pedro? Não entendi. Tá se sabotando, né, Gigi? Por quê? O que que eu falei? Tô perdido agora. Tô não, gente. Me explique agora por que eu tô me sabotando. Agora eu já quero entender. Já quero entender. Porque eu não... Pera aí, mandou um áudio.
2: Do lanche que a nutricionista te ensinou a não se sabotar.
1: Sim, pois é, Pedro. Isso aí, tá atento, tá atento. São os sinais, são as coisas que a gente tem que ter atenção. Só que o que acontece? A minha mãe e meu pai foram assistir jogo. É, eu fiquei sozinho em casa. Falei, a minha mãe tá assim, você quer um sanduíche? Eu falei assim, é lógico que eu quero. Eu aceitei, né? Porque senão eu ia morrer de fome, porque eu tava só com o almoço no estômago. Eu tava com almoço e café da tarde aqui na rádio. Eu falei assim, não, aceita sim, querida. Aceita. Ai, vida sofrida. Devia ter ficado com fome, né, Pedro? Deveria ter ou feito ali um omelete, uma coisa ali, uma coisa mais saudável, né? Um omelete, eu gosto muito. A minha mãe faz um omelete maravilhoso. Mas enfim, na hora ali, eu tive as opções, talvez poderiam estar na minha frente, mas eu não as enxerguei, Pedro. Mas enfim, me sabotei ontem. Oi, Marcos, meu querido. Bom dia pra você, meu ouvinte, meu programador oficial.
3: Bom dia, Gigi, graça e paz. Deus abençoe seu dia de todos os ouvintes na onda. Choveu aqui em Nova Serrana ontem, hoje tá frio pra caramba.
1: Ô, menino, aqui também choveu. Do nada, na hora que eu saí pra tomar banho, o tempo todo, aquele céu todo laranjado, eu falei assim, que isso, então, irmão, saí do banho, já tava caindo um toró d'água. Nossa, amanhã pra levantar.
3: Brasil ganhou, né, e vamos desistir não. Bora para mais um dia de luta, dia de glória.
1: E a semana tá acabando. Para
3: minha filha Valentina, estamos no carro mais uma vez, indo levar ela para a escola. Todos os ouvintes, um abraço para Tarcísio, Conceição do Pará, meu amigo Minduim, todo o pessoal que está sempre na audiência.
1: Mindu sumiu da minha programação. Ela apareceu aqui, eu acho que terça-feira, ou foi segunda-feira lá na ativa, não lembro. Minduim apareceu aqui essa semana. Um abraço pra ele, um abraço pra você também, Marcos. Eu tô mais calminho, gente. Eu sempre falo que eu começo mais calma a programação, porque a pessoa tá acordando. A pessoa fala, vocês, ouvintes, tá com o rádio mais baixo, tá começando o dia, tá fazendo um café ali, organizando as crianças pra ir pra escola. Eu não vou chegar aqui dando BR, gritando. Deu 8 horas ali, aí a gente já aumenta o tom, já dá um... Aí já vira a Gigi que vocês já conhecem. Mas agora, até umas 7h30, 8 horas ali, eu fico na maciotazinha. E eu tenho que passar o café ainda. Um abraço pra você, viu, Marcos, meu querido? Pra sua filha também. Já mandou um monte de... Na hora que eu acabar de tocar essas músicas suas, você já vem com mais, tá? Porque eu tô até 11 horas e eu não vou ficar aqui sozinho, não. Esse aqui é o Tizil, seu lindo, coisa linda. Um abraço pra nós aqui, Gigi. E a música Tudo Tem no Sertão, Tonico e Dinoco. Bora de música, bora de música. E pra você que quer participar comigo, pedir a sua música, fazer o seu pedido musical, mandar o seu abraço, fique à vontade, não se acanhe não, não se acanhe não. Eu prefiro que vocês participem do que deixar eu fazer a programação aqui sozinha. 3271-9191 é o telewhatsApp da Rádio Nova Onda. Fique à vontade, a mais sertaneja do Brasil.

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Olá, olá! Hoje, dia 25 de junho, hoje é dia do imigrante. Tem aniversário de George Michael, cantor britânico, Fernanda Lima, atriz e apresentadora de TV, Hugo Bonemer, ator brasileiro, e Rodrigo Bentancur, futebolista uruguaio. Parabéns, feliz aniversário! Voltando no tempo, foi em 1970 que o

O secretário de Segurança do Rio de Janeiro negou a existência do Esquadrão da Morte, a polícia que matava presos políticos. Em 1975, depois de 447 anos de dominação portuguesa, Moçambique, na África, se tornou um país independente. Em 1994, o jogador argentino Diego Maradona foi excluído da Copa dos Estados Unidos. O exame de doping mostrou que ele havia consumido substâncias não permitidas pelo regulamento. E em 1993, Kim Campbell era empossado como a primeira mulher a ser primeira-ministra do Canadá. Amanhã a gente volta com mais Agenda do Rádio. Até lá!

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3: Olá, meus amores! Chegando por aqui hoje, quinta-feira! Quinta-feira, 25 de junho de 2026. Hoje é dia do cotonete, é dia do imigrante, é dia mundial do vitiligo. Hoje também é dia mundial do marinheiro. É 25 de junho! E se você faz aniversário hoje, tem um feliz aniversário cheio de sorrisos, gargalhadas, né? Repletos de paz, amor e muito alegria.

0: alegria, viu? Parabéns por mais um ano de vida. Para os nossos aniversariantes e para quem tá aqui com a gente, né? Previsões astrológicas chegando, falando para você de Áries, Touro, Gêmeos e Câncer.
1: Áries, de 21 de março a 20 de abril.
0: Áries, bom dia! Emoções intensas em questões afetivas e autoestima. Evite a impulsividade para não causar desentendimento, viu? A sua cor azul, número 17.
1: Touro, de 21 de abril a 20 de maio.
0: Touro, foco na família e memórias. Cuidado com o que diz para não criar tensões desnecessárias. Busque diálogo. A cor é rosa, número 18.
1: Gêmeos, de 21 de maio a 20 de junho.
0: Gêmeos, emoções influenciam a comunicação. Hora de ser verdadeiro, mas cuidado para não gerar conversas desgastantes. Hoje seu número é 5, a cor laranja.
1: Câncer, de 21 de junho a 22 de julho.
0: Cancerianos, sensibilidade alta com finanças e segurança pessoal. Evite o medo de perda e estabeleça limites saudáveis, tá? A cor é cinza, número 27. Voltamos rapidinho trazendo previsões para Leão, Virgem, Libra e Escorpião.
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8: Já de volta por aqui, Leonino. Dia para introspecção e descanso. Emoções profundas surgem, pedindo aí acolhimento e pausa aí no burburinho, viu? É, o dia estará marcado aí, né? Criando um dia de intensa profundidade emocional, intuição aguçada e foco em relacionamentos verdadeiros. Sua cor hoje é marrom e o número é 13.
9: Virgem, de 23 de agosto a 22 de setembro.
8: Virgem, conexão forte com amigos e ideais comuns. Favorece projetos coletivos e aproximação também de pessoas sinceras. É momento ideal para organizar metas, cuidar da vida íntima e lidar com questões familiares também, tá? Pra hoje sua cor é mostarda, número 5.
9: Libra, de 23 de setembro a 22 de outubro.
8: Libra, foco total na carreira e metas importantes. A determinação estará em alta para alcançar seus objetivos, principalmente no dia de hoje, equilibrando a sensibilidade com a necessidade de evitar reações impulsivas ou disputas por controle. A cor para você hoje é caramelo, número 70.
9: Escorpião, de 23 de outubro a 22 de novembro.
8: Escorpião, desejo de expansão e novos aprendizados. Bom momento para confiar no coração e explorar novos horizontes também. Número 11, a cor lilás. A gente volta rapidinho com previsões para Sagitário, Capricórnio, Aquário e Peixes.
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6: 7:33.
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12: Olha aqui, se você já não acordou até agora, não acorda mais não, viu? Você vai até 2 horas da tarde. Não. Passarinho que não é nada, ninguém já tá de pé há muito tempo. 7:35, já coloquei a trilha que eu gosto. É um plágio, eu sei que é um plágio, mas eu adoro ela.

0: gente. É a trilha que combina com essa programação do Terra Brasil. E lembrando que eu vou até as 5, ó, 5, às 11 horas da manhã, eu já tô ficando doido. E tivemos alguns acertadores aqui, pouquíssimos acertadores aqui na Nova Onda, viu? Da promoção do palpite. Na Radioativa, a Ruth me contou que foram 19. 19, dentro de mais de quase 300 inscrições, quase 300 cadastros. Apenas 19 pessoas acertaram. E aqui na Nova Onda foi, tipo, ínfimo. O número de acertadores aqui foi pequeniníssimo. Então o sorteio vai ser bem mais fácil. Mas enfim, é no final do programa que eu vou sortear, que eu vou passar pra vocês o nome de quem foi. Nós nem fizemos sorteio ainda, pode ser sincero. Sorteio a Ruth faz ali umas 10h30 e já me manda. Não, quase na hora de encerrar a programação, né, JM? Oi, JM! Adorei o seu. Você tá morando na Rádio Ativa mesmo, né, Gigi?
1: Bom dia, Gigi. Vambora pra cima da quinta.
0: É.
1: Depois manda lá Zezé de Camargo, Pão de Mel. Lá pro Ricardinho, Luciana, Melenice.
0: Ah, Ricardo tá merecendo, não, mano.
1: Solução, a turma da Uso Popular. Rosa Pura, Mão Fofo, Naios Boca Sacola, Fariseu. E pra todos os ouvintes.
0: Ricardinho não tá merecendo.
1: Bom dia pra todos.
0: Bom dia, Zé Maria. Ainda tá frio aí, né? Deve ter chovido aí também ontem. Deve estar numa. Oh, Jesus. Ah, queria uma cobertinha bem quentinha.
2: Cadê minha música, manita? Cadê minha música?
0: Ô, Valentim! Ô, meu querido, tá, já toquei no primeiro bloco, Valentim. Deixa eu, vou até ouvir aqui pra ver qual que é.
2: Bom dia, amigo querido. Aqui é o Valentim de Nova
0: Cidade. Pera aí, deixa eu escutar.
2: Tudo de bom pra você aí da rádio.
0: Pera
2: pra
0: aí.
2: Vocês todos. Que Deus abençoe todos vocês. Eu gostaria de escutar a música O Menino da Canoa.
0: Já toquei, vou te contar a hora. Era 6 horas e 53 minutos já do Barreirito, né? Já toquei um tempão, Valentim. Oh, meu Deus. Vou até responder ele aqui, eu não sei se você tá me ouvindo. Já toquei há um tempão. Ô, Valentim, escolhe outra aí que eu desembolo pra você. Não, isso aí eu resolvo. Agora aqui eu tenho Sula Miranda, Zé Henrique e Gabriel, Dona do Meu Destino. Tibagi, meu, que é uns homens esquisitos, né? Mas enfim, é o ouvinte. Isso aqui que é o Marcos que tá pedindo. Canarinho do Peito Amarelo, e João Paulo e Daniel. Ó, oh, gostei. Bora lá então, gente, de música. Pra você que quer participar, à vontade. Levante! 3271-9191. E quinta-feira. E a quinta-feira, você já sabe, né? Quinta-feira, pra mim, é igual cueca. Não é o que a gente quer, não, mas tá pertinho. Tá do lado. Que baixaria, gente. Uma hora dessa, um programa de família. Oh, meu Deus. 7h40 da manhã.

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3: 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Os fatos acontecem, viram notícia aqui na Nova Onda FM. Um homem de 58 anos foi preso em flagrante na noite da última segunda-feira após a polícia militar localizar armas de fogo e materiais utilizados para recarga de munições em uma residência no bairro Vila Mozar, em Itaúna. A ação ocorreu após denúncias indicando que o imóvel estaria sendo utilizado para armazenar armas de fogo. Chegando ao local, os militares fizeram contato com o morador, que autorizou a entrada das equipes para a realização das buscas. Durante a vistoria, foram encontradas duas espingardas, sendo uma calibre 20 e outra calibre .40, ambas de uso permitido. Os policiais também apreenderam 8 frascos de pólvora, 4 recipientes contendo espoletas, uma porção de chumbo e 2 cartuchos vazios. Segundo a Polícia Militar, o suspeito informou que as armas seriam uma herança familiar e que os demais materiais eram utilizados para o carregamento das espingardas. Diante dos fatos, o homem foi preso por posse ilegal de arma de fogo de uso permitido e encaminhado à delegacia, juntamente com todo o material apreendido. Fique ligado a qualquer momento. Mais informações, repórter Marcos Inícios.
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4: Eu voltei. Não, gente, 8 horas só. Pra mim já era umas 9:30. Ei, o que que é isso, Brasil? Voltando com a nossa programação, 8:03, hoje, quinta-feira, 25 de junho. Reta final do mês, né? Nossa, semana que vem já é julho, aí. Quarta-feira? Eu acho que o mês acaba na terça. Então, quarta-feira já é julho. Já é mês novo. Oi, Dudu, minha linda. Oi, você tá aí, Dudu? Ah, hoje você tá aqui, maravilhosa!
5: Bom dia, Gigi!
4: Bom dia, meu amor!
5: Tudo bem contigo? Manda aí pra Dudu.
4: Vamos ver.
5: Com Jean e Giovanni. Sai dessa, coração!
4: Sai dessa!
5: E com Leonardo, feitiço! Obrigada, um abraço pra você.
4: Ô, Dudu, agora, minha linda. Um abraço pra você também. Já tá até programado aqui, ó. Eu escrevi errado, né, Gigi? Ai, falando isso, eu li errado também, né, Marcos? Tibagi. Tem um acento ali, eu li Tibagi, né? É Tibagi, tem um acento. Pera aí, feitiço. Leonardo, já tá programado aqui, viu, Dudu? Um beijo, coisa linda. E ô, Marcos, já toquei suas músicas. Ah, não, já pediu mais, ué. Pera aí, ué, já pediu mais. Dá pra... Não, Don Juan, Marcelo Aguiar e Teodoro Sampaio. E também trio para... Ok, já vamos deixar tudo pronto aqui. É o Robson. Bom dia, meu querido.
6: Ô, Gigi, Deus abençoe pro seu
4: amém.
6: Dia, Gigi.
4: Amém, amém.
6: Robson Pedreiro. Mandou uma música pra mim, pro Tugol aqui no Campo Grande, na obra aqui.
4: E Tugol!
6: Rick Rene, filha!
4: Filhão, onde você vai? Deus aniversário, ok?
6: Querido.
4: Filhão, onde você vai? Pode não sobrar um lugar pro seu pai. Já tá aqui. Bom dia, Gigi, aqui é o Carlos Ricardo. É o Ricardo Martins. Mentira, não tô sabendo nem ler. É o Ricardo de Martinho Campos. Vamos corrigir aqui. Sua voz parece demais com a da Rolaine, aquela famosa do Insta. Manda pra quem? Quem que é o nome dela já é bem sugestivo. Rolaine. Ô Carlos, quem que é essa mulher? Manda o link aqui do Instagram dela pra mim. Já quero saber quem que é a Rolaine. Gente... O nome sugestivo, né? Rolaine, gostei. É uma coisa que eu gosto muito, aliás, pode ser bem... Já falei que é um programa de família, gente. Vamos respeitar o horário. Falando em horário, 8 horas, 7 minutos. Pra participar, 3271-9191. Até às 11 da manhã. Cadê? Tá faltando gente aqui. Tá faltando gente aqui. Vamos chegar chegando. Vocês estão muito tímidos. O meu chega aqui xingando, vocês acham ruim.

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2: Já estamos de volta por aqui, Anean, trazendo previsões para hoje, as últimas de hoje, né? Quinta-feira, 25 de junho de 2025.

0: tensas e conversas necessárias. Enfrente questões mal resolvidas com maturidade em vez de resistir, tá? Hoje, 69 é número de sorte, a cor é branco.
1: Capricórnio, de 22 de dezembro a 20 de janeiro.
0: Capricórnio, foco nos relacionamentos, buscando maior profundidade. Equilibre a idealização com a realidade para evitar inseguranças. A cor é rosa, número 40.
1: Aquário, de 21 de janeiro a 19 de fevereiro.
0: Aquário, atenção dobrada ao cotidiano e à saúde. Evite ansiedade, a organização será a chave do sucesso no dia de hoje, tá? Vinho é sua cor pra hoje, 7, número de sorte.
1: Peixes, de 20 de fevereiro a 20 de março.
0: Peixes, dia criativo e focado no prazer, busque hobbies e alegria, mas mantenha aí o equilíbrio com suas responsabilidades também, tá? Finalize um assunto que foi adiado e acerte documentos no dia de hoje também. Pra hoje, sua cor é violeta, número 8. Bem, a gente vai ficando por aqui, de volta amanhã com mais previsões astrológicas. Logo cedinho tô voltando, tá? Com as dicas dos astros pro seu dia. Ó, beijo no coração, até amanhã, tchau, tchau.

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6: Olá, amores! Chegando por aqui hoje, quinta-feira, 25 de junho, com o nosso resumo de novelas, né? E pra hoje, em A Nobreza do Amor, a Lúcia Álica nota o comportamento de Mirinho. Marta repreende os ciúmes de Virgínia. Ana Maria comenta com Graça sobre seu namoro com Manuel. E Manuel questiona Fortunato sobre a forma como trata Maria Helena. Fortunato alerta Manuel sobre seu namoro com Ana Maria. Ainda hoje, Belmira insinua a Viriato que acredita que Geralda esteja apaixonada por Carrapato. Ah, hoje também Niara agradece a Onildo por não ter revelado a verdadeira identidade de Álica, né? Gendal pressiona Kênia a participar do evento em que escolherá sua nova esposa. E Onildo descobre que o medicamento de Tonho foi sabotado. Tudo isso hoje em A Nobreza do Amor, quinta-feira, é hora do resumo de Coração Acelerado. Amores, hoje, quinta-feira, 25 de junho, não terá o capítulo de hoje da novela Coração Acelerado, né? Por causa aí da Copa do Mundo. E a Rede Globo vem aí, né, fazendo essa mudança na sua programação por conta das transmissões dos jogos da Copa do Mundo. Tá combinado então, né? Então, ó, hoje não acontecerá, não tem o capítulo de hoje, né? Aliás, a novela não vai ter hoje. Então a gente sossega o coração aí e bora pra galera, né? Vamos lá, vamos ver o jogo, né?

0: Então, daqui a pouquinho, mas daqui a pouquinho eu volto com o capítulo de hoje, quinta-feira, 25 de junho, de Quem Ama Cuida. Então não sai daí não, que eu volto bem rapidinho, ok? Combinado? Volte já.
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3: 8h40.
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3: E não é que já voltamos?
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6: E não é que já voltei, agora faltando 19 minutos para as 9 da manhã, eu tô ali ensinando Ruth a entrar num programa de computador. Eu não vivo sem esse programa. Não vivo sem esse programa. É um programa de computador que você faz o login no seu Instagram através desse programa. Aí você faz o login, ok. Aí dentro desse programa, é um programa que serve pra quê? Pra ver quem parou de seguir você. Porque aqui em Pitangui é cheio de de pseudo-blogueiras, né? Que Pitangui é o puro. O que mais você acha que Pitangui é as blogueiras? Porque é blogueira, com a confusão toda. Porque pra você ser... São dois termos, né? No caso, é blogueira e influencer. Eu acho que pra você influenciar alguém, você tem que estar muito boa na que boa. Tem que estar muito boa na que boa. Outra que eu não tenho paciência. Sabe o que me irrita nesses perfis? Você abre ali, aí tem 15 mil stories. Eu não assisto nenhum, querido. Não assisto. Ah, não. Eu acho que, pra ser sincero, eles devem muito mesclar o entretenimento com a publicidade. Porque se for aquela coisa que fica só pra publicidade, só pra divulgação disso, divulgação daquilo, festa disso, esse produto aqui, não sei o quê, fica chatíssimo. Eu acho que o interessante... por exemplo, pra eu seguir uma pessoa, uma blogueira ou um influenciador, essa pessoa tem que ser engraçada. Tem que me fazer rir, me divertir com os vídeos, ou o dia a dia. Às vezes, nem o dia a dia tá me chamando muita atenção mais. E antigamente, eu gostava muito de ver o Carlinhos Maia. Antigamente, isso aí no Antigo Testamento. Hoje em dia, tem nojo da cabeça. Que lá, pra mim, é a escória do viado. Que lá, pra mim, não serve de base, não. Odeio aquele homem, tal do Carlinhos Maia. Lixo. Não me representa. Mas enfim, aí eu tô ali ensinando a Ruth, ela tá assim, gente, olha lá, fulano não me segue, vou parar de seguir. Porque eu penso, aqui em Pitangui acontece isso comigo direto. Aí eu tô lá no meu Instagram, tá lá, o que pediu pra te seguir. Aí eu vou lá e dependendo da pessoa, quando é homem, se for homem, já sei. Mas mesmo assim, quando é homem, aí eu vou lá, tá, aceitei. Tá lá me seguindo, tô seguindo de volta. Aí passa um dia, dois dias, eu entro no programa ali que a gente tem no computador da rádio. E vou lá ver. Aí a pessoa que me pediu pra eu seguir há dois dias atrás, aí eu segui de volta, parou de me seguir. Pra que me pediu pra seguir então? Tá achando que é famosa? Que é famoso, linda? Não. Famosa aqui sou eu, tá? E olha lá, olha lá. Aí eu paro de seguir na hora. Eu não vivo sem esse programa, não vivo. Eu tenho ele no meu computador também. Eu faço isso em casa no mínimo uma vez na semana. Eu faço esse check-up. Porque não, gente. Famosa aqui sou eu. Aí o povo te pede pra te seguir. Vai lá e pede no seu Instagram. Vai lá. Fulano de tal começou a te seguir. Aí eu vou lá e falo, vou seguir de volta, né? Seguir de volta. E eu sigo pouquíssimas pessoas. Seguir de volta. Passa um dia, fulano de tal parou de seguir você. Ah, por favor, querido. E é bom também você saber quem tá com raiva de você. Se o seu crush brigou com você e te parou de seguir, te bloqueou, né? Você descobre um monte de coisa ali. Eu não vivo sem esse programa. Minha Ruth fala assim: não, mas essa menina pediu pra me seguir. Nossa, eu comprei meu telefone dela. Então para de seguir. Ela não é famosa. Se ela for. Quando são as pessoas famosas que eu gosto, que eu sou fã, eu não tô nem ligando, né? Pois ela, Dulce Maria não me segue até hoje. Laura Pausini não me segue até hoje. Isso é um disparate pra mim. O Papa Leão não me segue até hoje, mas enfim. São pessoas famosas, então eu deixo lá. Agora o povo de Pitangui e vai lá e para de seguir a gente? Que isso, querido? Eu paro de seguir na mesma hora. Na mesma hora. Deu um follow ali, eu dou um follow do lado de cá. Não existe comigo, tem isso não. palhaça. Não, é um pouco se acha. E, não, gente, não, que perigo. Agora a Ruth tá ali descobrindo as maravilhas. Mas nós tivemos, mas isso aí foi um curso. Aí tivemos que redefinir, porque a Ruth não lembrava a senha do pop Instagram. Aí tivemos que redefinir a senha dela e manda código pra não sei aonde. Aí até consegui entrar no Instagram da Ruth, foi uma confusão danada. Mas conseguimos, né? Tá lá. Vou até voltar pra lá pra saber quem mais parou de seguir ela. Não, eu acho isso horrível. Ai, fiura. É, ou, nem... Tal do blogueiro. É, são os malefícios dos avanços, né? Porque com as coisas novas que surgem, tecnologias, as redes sociais, surgem profissões novas também. No caso, hoje em dia existem os influencers. Antigamente era blogueiro. Você tinha um blog, ou um vlog, ou um canal no YouTube. Aí desses aí, aí os mais famosos migraram para as redes sociais, né? Aqui no caso, Instagram, TikTok, enfim. Aí hoje em dia é uma nova profissão. Dá pra viver? Dá! Eu acho que dá, às vezes, fazer umas parcerias bacanas. Dá pra fazer umas publi bacaninhas ali. Até eu antigamente até fazia bastante no meu Instagram. Hoje em dia não ligo muito pra isso, não. Mas é uma profissão nova que eu vou te ser sincera, viu? Rançozinho. Deixa eu ver aqui, quem que é essa aqui? Edilene, lá de Garatinga, tá bom? Edilene! Eu queria que você me avaliasse. Tinha um pessoal de uma padaria, da outra vez que eu fiz aqui, eu acho que era de Perdigão ou de Araújo, é uma padaria. E eles me ouviam, eu não lembro o nome da padaria, mas eu não lembro a cidade também não. Eu sei que ou é Perdigão ou é Araújo. E eles mandou mensagem que a semana inteira que eu cobri... não vou nem lembrar que eu cobri aqui. Eu sei que eu trabalhei aqui um bom tempo. Eu acho que foi férias do Lucas Barcelos, ano passado. Aí esse... não lembro. Eu sei que eu fiz a programação aqui e esse pessoal mandou de uma padaria aí. É. Mas aqui, ó, Edilene. Ó, Gigi, bom dia com alegria e gostaria de ouvir Valéria Barros. Ó, Edilene, eu tenho essa música, O Homem de Nazaré, mas eu tenho ela na voz do Chitãozinho Chororó. Eu acho que eu até sei que música é. Pode ser na voz do Chitãozinho Chororó? Ela é lá de Garatinga. Maravilhosa. Um beijo pra você e todos. Saudades de Garatinga, inclusive. Tem uma festa boa aí, menina? Na última vez que eu fui, eu arrumei um namoradinho. Eu e minhas histórias. Nossa, esse menino ficou no meu pé a noite inteira. Eu dei uns beijinhos nele ali na festa. Ficou andando de mão dada comigo. Foi só... Tá achando que eu quero romance? E ficou comigo a noite inteira, até na hora de eu ir embora. A festa de Garatinga era boa, amava a festa. Tem anos que eu não vou em Garatinga. Mas, Edilene, pode ser? Eu tenho O Homem de Nazaré, mas na voz do Chitãozinho Chororó. Eu tenho com eles, não tenho com esse aqui que você pediu, com a Valéria Barros, não. Vamos de música, né? Vamos de música? Trio Parada Dura agora? Essa aqui é a última. Ô, Marcos, inclusive seu bloco acabou, tá, querido? Já pode chegar e fazer mais. Não, vou ficar aqui sozinho. Não vou fazer meu serviço, não. Isso aí é quem faz, é vocês, querido. Agora 10 para as 9. Trio Parada Dura com Maiara e Maraíza.

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0: De volta estamos com mais um capítulo da sua novela preferida. Agora a gente traz o capítulo de Quem Ama Cuida para esta quinta-feira, 25 de junho. Hoje, Nívia passa uma missão para Zeni contra Adriana. Nancy alerta Adriana para ter cuidado com Zeni. Silvana deixa claro a Ademir que ninguém mexerá na herança de seu filho. Ulisses diz a Pilar que a sua empresa precisa de dinheiro. Ainda hoje, Otoniel briga com Tom ao saber que ele aceitou o suborno de Ademir para depor contra sua neta. Nancy diz a Adriana que as colegas estão encantadas com o trabalho da fisioterapeuta. E Tom proíbe Lenice de visitar Adriana. Pedro ainda nega a Bruno uma segunda chance, afirmando que ama Adriana. E Carolina nota a atenção de Ulisses. Bem, ficamos por aqui com mais um capítulo da sua novela preferida. De volta amanhã. Beijos! Tchau, tchau!
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1: 9:18.
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6: Pois bem, bora lá, né? Agora 10 horas já? 9:20, Brasil! Ô, gente! Não, pra mim já era 10 horas da manhã, vamos lá! Ó, aqui já deu uma caída. É o Marcos que tá me salvando aqui, ó. É o Marcos que tá me salvando. Graças a Deus, bora lá. Deixa eu ver. Luiz Cláudio Juliano, Bruno e Marrone, Roberta Mira, adoro essa, Majestade Sabiá. Isso aí. Não, não, tem que dar os créditos, tem que falar que foi você. Eita, porque vocês morrem aí, vocês ficam aí tudo parado, Songamão não mandou a mensagem pra ele, não participa, não manda um oi, não pede um abraço. Se tivesse promoção aqui, tava cadastrando, aí tava participando. Mas como hoje é só falação, conversa fiada, aí não chega ninguém pra dar um oi, pra me ajudar a fazer a programação, aí eu tenho que ficar inventando música. As participações aqui não, mas a questão é as músicas, porque eu sei que vocês gostam de música antiga, é aqueles modão, aqueles sertanejo raizão, e eu não conheço, eu não sei tocar aquilo. A gente pode aprender, pode, né, mas...

Enfim, então eu vou na onda da César. Vocês vão me pedindo, eu vou tocando, mas vocês não pedem, então é o que tiver. E o Marcos tá brilhando. Tem que dar os créditos sim, viu, Marcos? Vamos programar suas músicas aqui, você vai escutá-las agora. E é bom que é tão rápido, vocês pedem, eu já toco na hora. Ah, não, difícil demais esse povo. Luiz Cláudio Juliano. Luiz Cláudio Juliano, como é que chama a música? Fala. Ok. Falando nisso, ontem eu esqueci uma música. Oh, meu Deus do céu. Agora que eu lembrei de uma música aqui ontem. Oh, gente. Da Tcheliana. Qual que é esse aqui? Bruno Marrone, Homem do Meu Tempo. Nessa aqui primeiro, que a outra eu tenho que programar do outro lado. Foi, viu, ô Marcos? É maravilhoso. Continue assim. Esse povo aqui da Nova Onda é preguiçoso demais. Eu vou te ser da sincera, eu nunca vi um povo preguiçoso, viu? Vou pôr vocês pra frente. Eu tinha que ficar aqui um mês. Eu tinha que ficar aqui um mês que eu colocava vocês nos eixos. Que eu ia dobrar isso aqui, ó. Mas por enquanto é só uma semana. 9 horas e 22 minutos.

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0: 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Temperatura atual
2: 91.5.
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2: Se é notícia, você acompanha aqui na Nova Onda FM. Um homem de 18 anos foi preso por tráfico no bairro Bela Vista, em Cláudio, após uma ação da Polícia Militar motivada por denúncias de venda de entorpecentes. Durante a abordagem, os militares encontraram 3 buchas de maconha e R$ 160 em dinheiro com o suspeito. Na sequência, com autorização da avó do jovem, os policiais fizeram buscas na residência e localizaram mais drogas, dinheiro e materiais utilizados para o tráfico. Ao todo, foram apreendidos R$ 1.270 em dinheiro, 11 tabletes de maconha, 2 pinos de cocaína, uma porção de haxixe, um comprimido de êxtase, 2 balanças de precisão, embalagens para acondicionar drogas e um celular. Segundo a Polícia Militar, o rapaz já possui passagem pelo mesmo crime. Ele foi preso em flagrante e encaminhado, junto com todo o material apreendido, para a Delegacia de Polícia Civil, que dará continuidade às investigações. Para a Nova Onda FM, repórter Marcos Inícios.
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3: E a família de Maria da Conceição Pinto, mãe da Cleusa e a avó do Nelinho, do Zé da Vó, convida parentes e amigos para a missa de um mês de seu falecimento, que será celebrada nesta quinta-feira, às 7 horas da noite, na igreja de Nossa Senhora do Pilar. Noticiamos a missa de um mês de falecimento de Maria da Conceição Pinto, mãe da Cleusa e a avó do Nelinho, do Zé da Vó.

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5: Notícias. Nova Onda FM, sempre mantendo o seu ouvinte muito bem informado. Criminosos estão criando novas armadilhas para aplicar golpes usando o Pix. Segundo especialistas em segurança digital, os golpes mais comuns envolvem mensagens falsas no WhatsApp, perfis clonados, falsos advogados, lojas virtuais.

0: virtuais fraudulentas e cobranças inexistentes de taxas de importação. Os golpistas aproveitam a rapidez das transferências via Pix para convencer a vítima a fazer o pagamento antes de verificar a informação. Em muitos casos, usam pressão, ofertas irresistíveis ou histórias de urgência para induzir o erro. A recomendação é sempre desconfiar de pedidos de dinheiro recebidos por aplicativos de mensagens. Confirmar a identidade da pessoa antes de transferir qualquer valor e evitar clicar em links enviados por desconhecidos. Também é importante comprar apenas em sites confiáveis e nunca realizar um Pix sem antes conferir todos os dados do destinatário. Para a Nova Onda FM, repórter Marcos Inícios.
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6: 10h53.
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Nem, Brasil, eu sou pra ontem, eu sou Jacu demais! Eu... A Ruth me mandou aqui o nome da ganhadora, eu não lembro se é ganhadora ou ganhadora, eu apaguei a conversa, Branem! Pera aí, só um minuto. Eu apaguei, gente. Ô, Ruth, me atende. Final do programa. Pera aí. Ah, eu vou ter que soltar uma música aqui, vou ter que ir lá. Eu apaguei a bendita da mensagem. Pera aí, já tô encerrando já.

0: 2 minutinhos para as 11 da manhã, fechando o nosso programa, o nosso Terra Brasil de hoje, quinta-feira. Ah, agora sim, Ruth já me mandou. Eu apaguei sem querer. A ganhadora da camisa feminina da seleção brasileira de futebol, Graziele da Silva Cruz, do bairro São Francisco. Final de telefone número 34, Graziele da Silva Cruz, bairro São Francisco. Lembrando que foram pouquíssimas as pessoas que acertaram. Lá na Ativa teve quase 300 cadastros, 19 pessoas só acertaram o palpite. Aqui foi bem menos, aqui foram as 4 pessoas só que acertaram. Você está ruim de palpite, hein? Você está ruim de palpite. Então, repetindo, Graziele da Silva Cruz, bairro São Francisco, faturando uma camisa da seleção brasileira. Para vocês, um bom final de quinta. Uma hora vocês pulam para lá, viu? Para acompanhar eu de lá. Aquele beijo e até amanhã.
1: As mãozinhas pra cima assim, quero ver.

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2: 11:10.
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6: 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Atenção para as manchetes do Mais Notícias desta quinta-feira, 25 de junho de 2026. Tragédia, terremoto de magnitude 7.5 deixa mortos e feridos na Venezuela. Trabalhadores nascidos em julho e agosto podem sacar PIS/PASEP, saque do FGTS. 15 doenças graves que permitem a retirada do saldo, você vai saber daqui a pouco. INSS dará prazo de 30 dias para comprovação de biometria em pedidos de benefícios. Esportes, seleção brasileira, Vini Júnior brilha e Brasil classifica em primeiro lugar do Grupo C. No nosso noticiário policial, Polícia Rodoviária Federal apreende cerca de 2 toneladas de maconha em caminhão na BR-262. Jovem é preso com armas, drogas e R$6 mil durante a operação da Polícia Militar em Divinópolis. Homem é preso em Garatinga durante a operação contra esquema de descontos irregulares em benefícios de inativos. Colisão frontal entre veículos deixa motorista preso às ferragens na rodovia Pará de Minas Florestal. Motorista é ejetado de carro e fica gravemente ferido após acidente na 262 em Pará de Minas. Estas e outras notícias você confere a partir de agora no Mais Notícias pela Nova Onda FM 91.5. Nova Onda FM 1114, um bom dia para você, obrigado pelo carinho da sua sintonia. A partir de agora, o nosso Mais Notícias, nesta quinta-feira, 25 de junho de 2026, a estação é inverno, neste momento na área central de Pitangui, 24 graus. Previsão do tempo para a região sudeste do país?
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7: 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Confira agora a previsão do tempo para a sua região.
3: Sudeste.
7: Chuvisco em Vitória. Em São Paulo, Rio de Janeiro e Belo Horizonte, o céu fica encoberto. Temperatura mínima fica em torno de 13, máxima de 28 graus.
6: Pitangui segue com tempo firme nesta quinta e também amanhã, sexta-feira, viu? Sem previsão de chuva. Hoje a temperatura mínima registrada em Pitangui foi de 16 graus, a máxima não deve passar da casa dos 27, com predomínio de sol entre poucas nuvens. Já amanhã os termômetros devem marcar mínima de 17 e máxima de 26, com o sol aparecendo entre nuvens ao longo do dia. As manhãs seguem frias, viu? Típicas do inverno, enquanto as tardes terão temperaturas agradáveis e umidade do ar mais baixa. Os ventos sopram com intensidade fraca a moderada. A recomendação é manter a hidratação, principalmente durante a tarde, e aproveitar o tempo estável, já que não há expectativa de chuva para os próximos dias. Mais notícias agora, 11h15.
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6: Agora 11h15, a cada 15 dias ele aparece aqui para a gente fazer aquele bate-papo interessante e aprender muito.

0: muita coisa com ele. Médico veterinário Evandro Lacerda, prazer recebê-lo, amigo. Seja bem-vindo, bom dia.
1: Bom dia, Marcos. Bom dia, nossos queridos e amados ouvintes. Bom dia, nosso povo dessa linda e maravilhosa nossa Centro-Oeste Mineiro. Mais um dia bem fresquinho, mas quente de coração, né?
0: É claro, o tempo todo. A gente vai falar hoje de um item que é difícil você achar alguém que não goste, né? O queijo, né? E o melhor queijo do mundo é o queijo mineiro.
1: Sim. Né? Ô Marcos, ontem eu tive o privilégio de estar no comércio aqui e encontrei com o professor Josmar Lacerda.
0: Ah, um abraço, Josmar, professor.
1: Filho do mineiro. Mais um dia bem fresquinho, mas quente de coração, né?
0: É claro, o tempo todo. A gente vai falar hoje de um item que é difícil você achar alguém que não goste, né? O queijo, né? E o melhor queijo do mundo é o queijo mineiro.
1: Sim. Né? Ô Marcos, ontem eu tive o privilégio de estar no comércio aqui e encontrei com o professor Josmar Lacerda.
0: Ah, um abraço, Josmar, professor.
1: Filho do José pessoa. Lacerda Lemos Filho, pessoa maravilhosa. Uhum.
0: Puxa vida.
1: E dona Maria Marta Diniz,
0: uma família maravilhosa.
1: Falei assim, boa ideia.
0: Boa ideia, é. O queijo, né, Evandro? O queijo é uma paixão mineira, né? Uma paixão mundial também, principalmente aqui em Minas, que nós somos grandes produtores do queijo, né?
1: E grandes consumidores.
0: É, adoro queijo.
1: Principalmente. Você sabe quando você quer fazer uma armadilha contra goiano? Você põe um monte de piqui num local com laço. Pô. Pra pegar uns mineiros, você bota um queijo. Um queijo curado.
0: Boa.
1: Aí pegou, é uma armadilha, pega na hora, né? Essa é uma brincadeira, mas muito sadia. Mostrando o bom gosto que nós temos da culinária goiana, que é o piqui com frango. Maravilhoso. Uhum. E a nossa culinária linda e maravilhosa, que vem do feijão tropeiro, passa também pelo frango com quiabo. Boa. Vamos ao queijo de diversas maneiras.
0: O torresmo mineiro também não tem igual, não. Nossa senhora.
1: Olha, falando em torresmo mineiro, gostaria de convidar a todos vocês que dia 5 de julho, na Queima do Alho em Conceição do Pará, a quarta queima de alho, temos o torresmo maravilhoso feito pela comitiva de Garatinga. Uma maravilha. Vão, vocês vão gostar.
0: Sai de lá, vai direto para um spa.
1: Uma coisa eu prometo, vão todos vir satisfeitos. Só coisa de primeira linha e bem feita.
0: É uma festa
1: beneficente.
0: Principal.
1: É. Todo mundo está ali para trabalhar pelo bem em prol do outro.
0: Exatamente. Evandro, os cuidados que a gente tem que ter na hora de comprar o queijo.
1: O Marcos, o principal é você observar se o queijo está origem, da onde ele vem.
0: Uhum.
1: E como está condicionado. Se está em saquinho, se está em tabuleiros, e se está sujo ou não, presença de pelos ou não. E o principal que eu falo com as pessoas, se você tem um queijo, um pão, uma rosca, e ele desenvolveu aquela camada verde, veja bem, nós estamos falando de queijo Minas.
0: Queijo Minas.
1: Não estamos falando de Roquefort, Camembert ou outro qualquer.
0: Uhum.
1: Veja bem. Estamos falando desse aqui na nossa região. O famoso queijo que nós falamos canastra. Ele, o que vai acontecer? Aquele é fungo. Ah, então se eu cortar a metade que está o fungo jogar fora, eu estou comendo boa qualidade? Não. Se nós lembrarmos que o que é um fungo, o que é um bolô, ele é como ele tem a sua, vamos dizer, o desenho dele em cima. Uhum. Só que aquele verde, ele vai com as mãozinhas pra dentro. As famosas hifas. As grandes hifas. E se eu raspar, tirar aquele... Não.
0: Não adianta, né?
1: Continua a mesma coisa.
0: Então, ou seja, deu aquele bolô aqui naquele pedaço do queijo ali, o queijo tá todo contaminado.
1: Ele tem que ser colocado ao lixo pra ter sanitário. Ah, eu vou dar pro meu cachorrinho, pro meu gatinho, pras galinhas. Não. É pra ninguém. Ele está contaminado para um, contaminado para todos. Não é essa questão de, porque um vai ser poligasto, tem dois estômagos, cada questão da galinha. Não. Ele não pode, não pode e não pode. Pronto, acabou.
0: A gente vai para o intervalo, mas antes da gente ir, deixa eu fazer uma pergunta aqui para os ouvintes ficarem curiosos com a sua resposta, com a sua orientação. Você falou sobre a embalagem ou não, plástico e tal. Às vezes a gente compra o queijo ou vê o queijo ali na gôndola do supermercado e vê ali que ele embalado com o plástico, aquela água no plástico. Não responde agora não, na volta. É normal a cor da água, tem que identificar, não tem...

0: É interessante.
1: É.
0: Nós vamos parar nas bebidas lácticas por conta disso.
1: Ah, tá. Próxima. Bacana, bacana. De um termo nós vamos sair pro outro, bom, mas assim, é derivado.
0: Sim.
1: Né? Derivado, sim, do, sim, leite. Um abraço. Até daqui a pouquinho, viu? É. 11h21. Tem alguma dúvida relacionada a este assunto? Manda pra gente aqui, 32719191. O Evandro vai te responder aqui ao vivo, viu? Já já a gente volta.
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0: Olá, olá! Hoje, dia 25 de junho, hoje é dia do imigrante. Tem aniversário de George Michael, cantor britânico, Fernanda Lima, atriz e apresentadora de TV, Hugo Bonemer, ator brasileiro, e Rodrigo Bentancur, futebolista uruguaio. Parabéns, feliz aniversário! Fatos históricos e jornalísticos. Voltando no tempo, foi em 1970 que o secretário de Segurança do Rio de Janeiro negou a existência do Esquadrão da Morte, a polícia que matava presos políticos. Em 1975, depois de 447 anos de dominação portuguesa, Moçambique, na África, se tornou um país independente. Em 1994, o jogador argentino Diego Maradona foi excluído da Copa dos Estados Unidos. O exame de doping mostrou que ele havia consumido substâncias não permitidas pelo regulamento. E em 1993, Kim Campbell era empossada como a primeira mulher a ser primeira-ministra do Canadá. Amanhã a gente volta com mais Agenda do Rádio. Até lá! 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
3: 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Os fatos acontecem, viram notícia aqui na Nova Onda FM. Eric Henrique, de 32 anos, morreu no Complexo de Saúde São João de Deus, em Divinópolis, após ser baleado durante um ataque a tiros registrado na tarde do último sábado 20, no bairro Tupi, em Carmo do Cajuru. Segundo a Polícia Militar, Eric estava em um bar localizado na rua 13 de Maio, quando foi surpreendido pelos disparos. Ele foi atingido por 2 tiros e socorrido em estado grave para o hospital, mas não resistiu aos ferimentos. Uma segunda vítima, um homem de 25 anos, também foi atingida pelos disparos nas pernas. Ele recebeu atendimento médico ainda no local e, conforme informações da polícia, não corre risco de morte. O suspeito do crime, de 24 anos, foi preso poucas horas após o ataque. Durante a abordagem, ele afirmou que teria cometido o crime por motivos passionais, alegando sentir ciúmes de uma suposta relação entre uma ex-companheira e uma das vítimas. A motivação

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3: Agora 11:32.
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3: Antes das músicas, informações, viu? 11:32, estamos aqui com o nosso Mais Notícias no Ar. Conversando aqui com o Evandro, veterinário, falando aqui sobre o queijo. O Evandro, eu te perguntei no bloco anterior sobre a hora que a gente compra o queijo ali que vem naquela embalagem plástica, aquela águazinha que fica na embalagem. É normal aquilo? Quais são as orientações que você nos passa agora sobre essa?
6: Marcos, quando nós pegamos o... Eu vou te falar de dois sentidos de uma coisa aqui. Quando nós pegamos o leite, uhum. O que é o leite in natura, o que é o leite já pasteurizado? Existe o leite in natura, é quando você pega o leite da vaca, coa o leite em tudo, e põe o coalho e espera ele coagular para depois fazer. Uhum. E existe o leite pasteurizado, quando você leva a uma certa temperatura, 70, rápido, depois ele volta e você põe o coalho e também outros produtos. Esse é a parte, esse é o queijo industrial. O outro nós temos aqui é o queijo que nós temos ele, vamos dizer assim, artesanal,
3: uhum.
6: Né?
3: Sim.
6: Quando o céu pode ser artesanal, depende da quantidade e outras coisas mais. Mas ele é o queijo não leite pasteurizado, leite in natura.
3: Uhum.
6: E a partir do momento que você usa, você pega os coágulos, vão colocando numa forminha e vão apertando. Alguns usam, como é que eu vou te falar... Podem até usar a questão do formas e também a prensa interna.
3: Uhum.
6: Então, o que acontece para todos nós é o seguinte, é que por mais que nós colocamos em formas e tudo, às vezes a gente não consegue fazer 100% da retirada desses líquidos. Porque por mais que você tira, ainda fica um pouco ainda. Quando você vai ensacar esse queijo, uma outra delicadeza às senhoras, que sempre são senhoras que fazem, alguns senhores, mas a maioria são mulheres. Por favor, não soprem dentro, não. Você só abre ali, né?
3: Uhum.
6: E eleva, pega a mãozinha, lava e empurra ali. Tipo, quando você sopra, você joga bactérias internas lá dentro.
3: É verdade.
6: Até quando os senhores com uma padaria, essas coisas, tem um alerta aqui que a gente acontece, acontecer.
3: Até para nós em casa mesmo, vai guardar algum alimento, você vai soprar no saquinho, tá errado.
6: Esse negócio de ficar soprando comida para esfriar, um aumento maior da quantidade de bactérias local. Desculpe as senhoras aí, a indelicadeza de ter como foi colocado aqui.
3: Boa orientação, bem lembrado, até para a gente.
6: Quando esse leite, esse líquido que ali está, ele significa que ele vai dissorando, o que é? Ele vai soltando para poder se consolidar melhor as partículas do leite, queijo e coado.
3: Uhum.
6: Normalmente, quando se na indústria, quando se faz isso, retira-se essa quantidade de soro, ela volta-se para a indústria, coloca-se em alguma porcentagem de leite e outros produtos e vai fazer-se a ricota.
3: Uhum.
6: Depois você retira-se essa ricota, né? Para lá, já tirou a manteiga, já tirou o queijo, tirou o leite, tirou tudo. Nós vamos trabalhar agora com alguns produtos lácteos, ou bebidas lácteas.
3: Uhum.
6: É o que sobrou daquilo ali. Você vai fazer adição de açúcares, chocolates, coisa mais. Vai fazer a homogeneização, ou como assim, vai fazer que tudo dê certo.
3: Sim.
6: Fique palatável, gostoso.
3: Uhum.
6: E coloque no saquinho ou nas caixinhas. A indicação que não se dê nunca essas coisas para crianças.
3: Tá.
6: Nunca se dê, porque são de ferro. E outra coisa, eu pessoalmente, eu não tenho esse hábito, não gosto.
3: Uhum.
6: Mas eu respeito as pessoas que têm o hábito de tomar. Não sou contra. Mas

0: cada um deve fazer que tem vontade.
1: Esse queijo que eu comprei, que ele vem na embalagem plástica ali, ou aqueles que são empacotados a vácuo ali, eu comprei, já tirei uma fatia para tomar meu cafezinho, deixa ele na embalagem, na geladeira ou não?
0: Marcos, nós já estamos no século XXI.
1: Uhum.
0: Desculpe a resposta.
1: Não, claro.
0: Nós estamos no século XXI. Já existem as queijeiras.
1: É.
0: Pequenas, médias e grandes. São mais higiênicas, são mais vistosas.
1: Uhum.
0: E você trabalha com mais tranquilidade, que ela está no meio, você corta sem boa mão. Porque pega o saquinho, põe dentro, suja, pega uma faca e tal. Toda hora leva uma bactéria para dentro. A queijeira vai estar o quê? Homogênea. Quando você abre ela no local limpo, você corta o pedaço, tampa e devolve a geladeira. Ou o ambiente, é claro, cada um gosta de um jeito. Porque volta a afirmar a velha e bonita frase: higiene é saúde. Saúde tem que ter higiene.
1: É verdade. O queijo, comprei, seja ele empacotado ali no saco plástico, a vácuo, qualquer tipo de queijo, lavar ele, tá certo ou tá errado?
0: Eu não só acho de bom tom, como devemos também lavar as frutas que chegam em casa.
1: É.
0: Né? Mas a mão tem que estar limpa, unhas cortadas, sem anéis, sem algum penduricalho, né?
1: Não,
0: porque para não deixar ele. E lavar com água corrente. O que são água corrente? Abre a torneira, lava-se muito bem, depois você vai secar com papel toalha.
1: Uhum.
0: Papel toalha, não, toalha.
1: Não é toalha.
0: É.
1: Não é aquele pano da cozinha que tá.
0: Você ali, antes já está com a queijeira limpa, o coloque ali, sem contaminação. Agora, se sua casa são duas pessoas, você vai comprar um queijo de um quilo? Compra de meio.
1: Não tem a queijeira ali em casa naquele momento, mas eu vou comprar ela daqui a pouquinho. Eu coloco o queijo num prato aberto ou deixo numa vasilha fechada com tampa?
0: Ô Marcos, o mais importante é a higiene. Se o prato tá limpinho, queijo sequinho, pega um papel toalha, põe em cima o queijo, até que você possa fazer. Porque o papel toalha você pode trocar ele todo dia.
1: É.
0: E ele não vai ter a quantidade de patógenos que tem. Agora, devemos lembrar. Se eu tenho uma casa com duas pessoas, para que eu vou comprar um quilo para sobrar? Só se for para sobrar, para você deixar e curar, fazer biscoito de queijo.
1: Você falou em sobrar, aí agora o queijo, comprei ele hoje. Qual que é o tempo, mais ou menos, que ele, dentro da geladeira ali, na temperatura ideal, ele dura? Tem...
0: Eu te faço uma pergunta. De vestibular, há de alguns anos atrás.
1: De TCC.
0: Nem é TCC, foi de vestibular mesmo. Qual a função da geladeira?
1: Manter o meu alimento na temperatura ideal. É isso?
0: Mas a função da geladeira em si, do funcionamento dela, é como a blusa de frio. Por que você usa a blusa de frio?
1: Para não sentir frio.
0: A realidade é a seguinte. É para evitar a perda de calor sul para o ambiente.
1: Tá.
0: E a geladeira? Ela vai diminuir a velocidade ou do apodrecimento ou da... Vamos falar assim, a destruição das qualidades do alimento.
1: As qualidades nutritivas do alimento.
0: Isso. Então eu não posso deixar um queijo ali um mês achando que vai ficar bonito. Volto a afirmar. Casa com duas pessoas, queijinho pequeno.
1: Queijinho pequeno.
0: Casa grande, queijo grandão.
1: Casa comunitária, que tem 6, 8 pessoas ali, um queijo maior.
0: Eu deixo bem claro para as pessoas entenderem. Esse negócio de comer e viver. Não, a gente come e vive.
1: E o leite? O leite de caixinha?
0: O leite de caixinha. Vou responder você, que eu respondi ontem um moço. Eu deixo na garrafa, ele estraga. Eu deixo aqui, fica 6 meses, tá. O leite da garrafa que você comprou, do produtor, que é proibido essa comercialização, mas existe, a gente sabe que existe no país. E o leite de caixinha. Ele está padronizado a 3% de gordura, ou semi-desnatado, ou desnatado a zero. Só que existe um porém. Esse leite da garrafa, ele é in natura. O caso do queijo que eu lhe falei. Tem que tomar cuidado com as higiene, com a higiene. E outra coisa, a qualidade de onde vem. O leite de caixinha, ele está pasteurizado e esterilizado. Então, primeiro passou por uma pasteurização. Depois esterilizou.

0: Pensa. Ah, tem formol? Não. Ah, ele tem oxigenada? Não, isso tudo é fraude. Aquela caixa só tinha uma empresa no mundo que fabricava. Não vou citar o nome, que é proibido.
1: É.
0: Hoje não, tem mais duas. Mas são pouquíssimas fábricas que fazem. Aquele, se você for abrir, Marcos, aquele papel, até parece conta de mentiroso, mas são sete camadas, tá?
1: Puxa.
0: Abre pra você depois. É plástico, alumínio, é papelão, é alumínio, plástico, tá? Até fechar por fora. E aquilo ali vem como se fosse uma folha. Um carretel enorme. Então ela dobra, dobra, solda.
1: Caramba, não sabia que era assim.
0: É perfeito.
1: Nossa.
0: E ali dentro tem aquele plástico, ele tem um esmalte para não atrapalhar. Eu falo que é muito importante o serviço de inspeção federal, estadual, municipal. E ninguém dá valor àquele círculo do CIF, aquele quadradinho
1: Sim.
0: do IMA, aquele do serviço municipal.
1: Gosto de ler essas
0: Inspeção municipal.
1: embalagens e já
0: É,
1: entrando aqui.
0: não dá. Acho que aquilo ali não. É uma coisa seríssima. É uma coisa perfeita.
1: Vou para o intervalo, a gente continua essa conversa aqui para a gente fechar o nosso bate-papo de hoje, pode ser?
0: Ok.
1: 18 minutos faltando para o meio-dia.
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3: Nova Onda FM, é hora de atualizarmos as informações. A Caixa Econômica Federal depositou nesta quinta-feira, dia 25, o sexto lote do ressarcimento das cotas esquecidas do antigo fundo PIS/PASEP. Recebem nesta etapa os trabalhadores aposentados, pensionistas ou herdeiros que solicitaram resgate até o dia 31 de maio. O benefício é destinado a quem trabalhou com carteira assinada ou como servidor público entre 1971 e 1988 e ainda possui saldo no antigo fundo. O valor médio do ressarcimento é de cerca de R$ 2.800, mas varia conforme o tempo de trabalho e a remuneração da época. Quem ainda não fez o pedido pode consultar se tem direito por meio da plataforma Repis Cidadão ou solicitar o ressarcimento pelo aplicativo FGTS ou em uma agência da Caixa. O prazo para requerer os valores vai até setembro de 2028. Fique ligado a qualquer momento. Mais informações, repórter Marcos Inícios.
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3: 11:49.
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3: Nova Onda FM. 11 minutos faltando para o meio-dia. De volta aqui com um bate-papo com o Evandro, falando sobre queijo e seus derivados. A gente já passou pro leite aqui. Cara, eu adoro leite. Leite é bom demais. Você falou aqui em off aqui comigo aqui, a gente tava falando sobre o leite A, B e C. O que é isso?
7: São as qualificações de mercado que nós temos. Um exemplo, nós temos um leite tipo A, PAP, que são leites coletados na fazenda, ordenha mecânica, ele é retirado aqui, ele é pasteurizado, esterilizado e colocado naquela embalagem própria da fazenda. Tudo feito no mesmo local.
3: E o processo super rigoroso?
7: Demais. Porque se não conduzir com as normas do Ministério da Agricultura, do RISPOA, não tem.
3: RISPOA é o quê?
7: RISPOA é um regulamento de inspeção e produção de produto de origem animal.
3: Ah, tá. RISPOA é produto de origem animal.
7: Ah, é como eu te falei que o POV, produto de origem vegetal.
3: Vegetal.
7: Então, isso aí, esses regulamentos são regulamentos que servem para mim, para você, para uns dizem senador, um dizem o senhor José. Se não cumpriu,
3: a multa vem
7: e... Não, fecha mesmo.
3: Fecha?
7: Fecha.
3: Fechou o boteco do sujeito.
7: Inspeção, olha, serviço de inspeção não tem perdão.
3: Tá, leite tipo A.
7: Leite tipo B. Mas... ele também vem da propriedade. Mas com um número menor, pode ser tipo, aceito um número tal de patógenos ou de bactérias. É aceitável. Então, até as instalações são diferentes de coletar o leite nas vacas e tudo mais. Leite tipo C, é o que você me perguntou. Aí o saquinho sumiu. Não, nós chamamos
3: ele de... não tenho visto.
7: Nós chamamos ele de barriga mole. Né? Que você pega e balança a barriga, que negócio.

0: Tu é aquele leite que a pessoa coleta ou compra de outras pessoas, faz a pasteurização rápida ou lenta, por leite durar em torno, ele tem que ser consumido no máximo 24 horas, estourando 36, e ele é ensacado e vendido no comércio rapidamente.
1: É claro que não é a sua área, mas você pode dar dicas pra gente, que você conhece ali o leite ali. Pra quem tá fazendo dieta e quer evitar gordura ali, qual que é o melhor, o A, B ou C?
0: Ô Marcos, vai depender muito do seu nutrólogo.
1: Claro, claro. Não estou pedindo para você entrar na área que não é sua.
0: É. Mas olha, você pode. Não significa que você não pode tomar um leite tipo A ou um tipo C. É. Você pode comprar um leite caixinho, pode ser integral, a 3%, semi-desnatado ou desnatado. Vai depender vai depender da questão. Não um relatório, mas sim a questão do seu cardápio.
1: Sim.
0: Mas leite todos nós podemos tomar. Agora existe a diferenciação, né? Como eu te falei, de preço. Tem um preço de 10 reais por aí. Mas porque ele envolve uma tecnologia muito grande.
1: O sabor é diferente, Evandro?
0: Não é que o sabor é diferente, Marcos.
1: Nunca prestei atenção
0: não é que eu comprei. Não é que o sabor é diferente. São texturas diferentes na palatabilidade.
1: Ah, tá.
0: Não tem sabor nenhum diferente. Leite é leite.
1: Mas, cara, eu já comprei leite de caixinha, não vou falar a marca aqui. Ele tem um gosto diferente, ele é mais gostoso, cara, do que outras marcas. E ele é um pouco mais caro.
0: Você tem que entender que esses tipos que você está falando aí, a gente sabe que existe aí, alguns usam alguns saborizantes. Pode usar? Pode. Por exemplo, hoje em dia é permitido... É permitido você no chocolate, você colocar látex comestível. Você já leu isso já?
1: Não.
0: Quando você comer qualquer chocolate, lê lá atrás. Composição látex comestível.
1: Pro corpo humano, você...
0: Quantos pedacinhos de plástico nós estamos comendo via por isso aí?
1: Nossa senhora.
0: Cara. Entende? Então, o que acontece? Essas... fórmulas, esses problemas. O Marcos, é muito complicado. Não é julgar.
1: Eu
0: não julgo. Eu só falo assim, ó, existe isso? Existe. Tem isso? Tem.
1: Cara do céu.
0: Já tá na formulação? Sim. Posso provar? Posso. Para qualquer um. Acho certo ou errado, não falo também.
1: Peraí, então tem um chocolate. Eu nunca observei isso. O ouvinte também não. Escrito contém uma certa quantidade de látex.
0: Látex.
1: É látex.
0: Látex. Comestível.
1: Trocando em miúdos, eu tô comendo plástico, não tô sabendo.
0: Entende? Hoje bombons saíram de bombons para wafer. Para o imposto.
1: Ah, você me falou isso uma vez.
0: Isso aí é um negócio perigoso.
1: Bombom virou wafer para pagar imposto. Menos imposto.
0: É. Então o que acontece? Caixas de bombons que eram de meio quilo ficou no mesmo preço e foi para 220 miligramas. Isso é o mercado tentando se ajustar ao problema. Aí por quê? Envolve a alta do cacau, alta do leite, alta de mão de obra, tudo. Aí, então quando a gente fala, o queijo chegou aqui. Pera aí, aquela aguinha do queijo também veio de uma mão de obra, de um problema todo. E ontem eu comentei e a pergunta que eu sempre faço com as pessoas. Leite, vaca dá leite? Não. Vaca não dá leite. Você tem que cuidar, levantar de madrugada, olhar, fazer. Tá de olho 24 horas, alimentar bem.
1: Dar ração
0: sem
1: chamar o veterinário quando ela adoecer.
0: Sim, esse é o principal. E para poder produzir. Porque senão não produz nada.
1: E aqui, o leite de saquinho, lembrando aqui, eu tiro da embalagem, fervo ele ou coloco no...
0: É a pergunta que eu sempre faço com as pessoas. Leite, vaca dá leite? Não. Vaca não dá leite. Você tem que cuidar, levantar de madrugada, olhar, fazer. Tá de olho 24 horas, alimentar bem.
1: Dar ração
0: sem estresse.
1: Chamar o veterinário quando ela adoecer.
0: Sim, esse é o principal. E para poder produzir. Porque senão não produz nada.
1: E aqui, o leite de saquinho, lembrando aqui, eu tiro da embalagem, fervo ele ou coloco ele numa vasilha?
0: De caixinha. Eu posso ferver?
1: É.
0: Não. Eu posso aquecer. Ferver não.
1: Ah, tá.

0: aquecer sem tirar ele da embalagem, na minha
1: não,
0: xícara.
1: Não, eu tiro
0: ali.
1: Ele, ponho na xícara e posso levar no micro-ondas? Pode.
0: É.
1: Mas eu posso ferver? Não. Porque se eu ferver, a tendência são todas as vitaminas e bactérias irem para o fundo e colar. Porque já foi esterilizado e pasteurizado.
0: Eu já fervi o leite em xícara já.
1: Não, não ferver não. Você não precisa ferver. Se é xícara, nunca. Você leva aí para assim. Ah, vou colocar um micro-ondas. Um minuto. É. Pode. Um minuto e meio.
0: Tranquilo. Dá aquela espumazinha.
1: Ele não ferve. Ferver significa evoluir. Quer dizer, o frio sobe, uh-huh. O quente... é o contrário. O quente sobe e vai fazendo isso. Eu deixo bem claro isso. Leite caixinha não se ferve.
0: Na embalagem ali vem escrito o tempo máximo de consumo após aberto. 3 dias? 2 dias? Não sei.
1: Ô Marcos,
0: caixinha que eu tô falando.
1: Sim, esses estudos são estudos feitos de acordo que você tem que lembrar o seguinte, por mais cuidado que nós estamos aqui nessa sala aqui, uhum. Se eu abrir uma coisa chamada placa de Petri, onde tem um meio de cultura, nós vamos pegar bactérias e fungos aqui dentro.
0: Uhum.
1: Então se eu abrir e pegar o leite, que está aberto, vai entrar, não vai?
0: Vai.
1: Ao mesmo tempo está saindo, está entrando.
0: É. Sim.
1: Então vai aumentar o que? O nível que? De durabilidade.
0: Ah, tá.
1: Até isso.
0: Então os fabricantes colocam uma estimativa de tempo ali?
1: É um estudo muito bem feito.
0: Olha só.
1: A pessoa faz, abre uma caixa, duas, três, pega a cada lote que é feito, retira-se o produto e leva-se para o laboratório para fazer.
0: A data de validade dele ali, eu devo obedecer, né? Arrisca, né?
1: Sim.
0: Venceu hoje, já não bebo hoje mais.
1: Não.
0: Lixo.
1: Olha, nesse caso aí, você tem que observar muito a destinação correta de fazer.
0: Uhum.
1: Quando você coloca lixo, você põe na rua, animais vão...
0: É.
1: Então é o que eu falo, muito cuidado.
0: Até indicam para você pegar a caixa de leite e desmanchar ela para reciclar, né? Se é reciclável.
1: Sim, é reciclável.
0: Né?
1: Deles, outras coisas mais.
0: Por causa dos produtos que a caixa é fabricada. Ali.
1: Sim, falou de alumínio, papelão. Plástico, papelão, plástico, alumínio de novo.
0: Ela pode ser reaproveitada.
1: Ô Marco, nós temos
0: pessoal da reciclagem.
1: A reciclagem é tão importante. Que
0: não é demais.
1: Nós já tivemos um ponto que cada pessoa consumia e fazia lixo em torno de 800 gramas por dia. Hoje está chegando a 1,5 kg. E nós temos que lembrar para onde vai isso.
0: Que é mesmo. O que seria da gente se não fosse o pessoal da reciclagem? Nós estávamos perdidos, hein?
1: Entende? Então é muito. Gira muito fator econômico.
0: A gente vai encerrar aqui já, mas recentemente não. De um ano para cá, a gente mudou alguns hábitos lá na minha casa. Eu sempre tenho cuidado de não jogar lixo na rua. Peço meus filhos para. Ensinei isso meus filhos. Peço às pessoas, às vezes. Se eu estiver com você no seu carro e você jogar o lixo pela janela, eu vou falar com você. Mesmo que eu não tenha afinidade com você, falou, pô, cara, não joga lixo. Ah, não, tem um saquinho aqui, põe aqui.
1: Lixo aqui. É no lixo.
0: É no lixo, exato. Aí nós temos o hábito lá em casa de separar 2 latões de lixo. Um lixo molhado e um seco que pode ser reciclado. A gente tem esse hábito. Acho que a gente pode fazer isso em casa. Não é dar trabalho. É até facilitar a vida de quem faz a reciclagem. É uma pequena contribuição que a gente dá para o meio ambiente e pro cara reciclador ali.
1: Porque é uma engrenagem.
0: Exato.
1: Se nós não entrarmos na engrenagem para ajudar o resto da engrenagem, vai emperrar.
0: É aquela analogia do passarinho apagando um incêndio na floresta enorme com água no bico ali.
1: Sim.
0: Né? Ah, mas não vai apagar, mas eu estou fazendo a minha parte.
1: É.
0: Não é?
1: É isso aí.
0: Evandro, Companhia dos Bichos, telefone e endereço.
1: Nós estamos na rua Alexandre Lacerda, número 43. Telefone no 3271-2604 e o 37-99971-6030. 32.
0: Maravilha. Um abraço.
1: Pra você, saúde e paz. Amém. Para nós ouvintes, um amor, carinho, muita paz. E vamos cuidar com o frio, gente.
0: Cuidado com o frio, exato. Um abraço.
1: Tudo de bom. Saúde
0: e
1: paz.
0: Tudo de bom. Valeu, amém. Meio dia em ponto, você confere agora a consagração à Nossa Senhora Aparecida. Logo depois, o programa Despertai com o padre Ezequiel Dalpozo. Eu volto já.

0: Ó Maria Santíssima, que em vossa imagem milagrosa de Aparecida, espalhais inúmeros benefícios sobre o Brasil. Eu, embora indigno de pertencer ao número dos vossos servos, mas desejando participar dos benefícios da vossa misericórdia, prostrado a vossos pés, consagro-vos o entendimento para que sempre pense no amor que mereceis. Consagro-vos a língua para que sempre vos louve e propague a vossa devoção. Consagro-vos o coração para que depois de Deus vos ame sobre todas as coisas. Recebei-nos, ó Rainha incomparável, o ditoso número dos vossos servos. Acolhei-nos debaixo da vossa proteção. Socorrei-nos em nossas necessidades espirituais e temporais, e sobretudo na hora da nossa morte. Abençoai-nos, ó Mãe Celestial, e com vossa poderosa intercessão, fortalecei-nos em nossa fraqueza, a fim de que, servindo-vos fielmente nesta vida, possamos louvar-vos, amar-vos e render-vos graças no céu por toda a eternidade. Assim seja.
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0: Olá, amigo, amiga e ouvinte, sou o Padre Ezequiel, esse é o momento Despertai para o Amor aqui na sua rádio. Um abraço forte para você e o meu desejo de que a paz esteja no teu coração e na tua vida. Eu gostaria de pedir para você que ainda não acessou o nosso canal no YouTube, lá tem muitas canções que você vai gostar de ouvir. Eu gostaria de falar sobre a importância de pensar a vida junto com a morte. Um provérbio diz que a morte é certa, mas a sua hora é incerta. Ou seja, nós não sabemos quando vamos morrer, mas o fato é que um dia nós vamos morrer. E essa característica que tem a vida de finitude, ela é muito importante para nós vivermos bem o tempo. Se uma pessoa sabe que resta pouco tempo, ela vai poder viver bem melhor o tempo. Por isso, podemos acolher cada dia como um presente valioso para a nossa vida. Nós gozamos intensamente do tempo. Por exemplo, com uma pessoa querida, quando nós gostamos de uma pessoa e sabendo que a vida é mortal, a gente usufrui melhor desse tempo. Porque o tempo é limitado exatamente diante da mortalidade da vida. O olhar sobre a morte, portanto, pode ser muito enriquecedor para a nossa vida. De um lado, nós podemos perceber que existem tantas nulidades que nós buscamos e coisas não essenciais. E do outro lado, nós percebemos que podemos usufruir de tanta abundância que está à nossa mão. E essa abundância faz com que a vida tenha sentido. Hoje, se nós pensamos, por exemplo, numa pessoa que tem o diagnóstico de câncer, acontece com muitos. Uma das perguntas que mais as pessoas que recebem o diagnóstico se fazem é: até agora, ainda não vivi bem. Tenho ainda muita coisa para viver. Ou seja, somente o fato de que a pessoa é efêmera, mortal, frágil, aquilo que ameaça a vida é que abre diante de nós a vida, diante dos nossos olhos, para que a gente aproveite em cada momento. Uma pessoa com câncer dizia para outra: olha, eu vivo cada dia como um presente, porque não sei quanto tempo me resta, por isso gozo da melhor maneira possível. Por isso, olhar sobre o fim próximo torna também a vida mais realista. O que há de mais oportuno do que indagar sobre como posso utilizar o melhor possível o breve tempo que me resta na minha vida? Como é que eu posso viver bem os meus dias? Então, a questão da mortalidade não é que ela traz pânico e preocupação, mas ela produz uma vida mais rica de sentido para as pequenas coisas que nós podemos observar diariamente e vivê-las com intensidade. Pensemos nisso. O Deus de amor, o Deus da paz, o Deus que é o autor da vida, que nos dá a vida como um presente e nos dá o tempo para viver bem a nossa vida, possa olhar e abençoar a nossa vida para que nós sejamos, de fato, pessoas felizes e vivamos bem em todos os momentos da vida, fazendo o melhor e buscando o melhor. Sobre você, sobre a tua casa e a tua família e a tua vida, desça a bênção em nome do Pai, do Filho e do Espírito Santo. Amém.
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6: 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Divórcio e partilha de bens. O fim de um casamento já é um momento difícil e a divisão do patrimônio pode torná-lo ainda mais complexo, como dividir a casa, o carro, os investimentos. A resposta depende do regime de bens escolhido lá no início: comunhão parcial, total, separação de bens. 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
8: Nova Onda FM, é hora de atualizarmos as informações. A Caixa Econômica Federal depositou nesta quinta-feira, dia 25, o sexto lote do ressarcimento das cotas esquecidas do antigo fundo PIS/PASEP. Recebem nesta etapa os trabalhadores aposentados, pensionistas ou herdeiros que solicitaram resgate até o dia 31 de maio. O benefício é destinado a quem trabalhou com carteira assinada ou como servidor público entre 1971 e 1988 e ainda possui saldo no antigo fundo. O valor médio do ressarcimento é de cerca de R$ 2.800, mas varia conforme o tempo de trabalho e a remuneração da época. Quem ainda não fez o pedido pode consultar se tem direito por meio da plataforma Repis Cidadão ou solicitar o ressarcimento pelo aplicativo FGTS ou em uma agência da Caixa. O prazo para requerer os valores vai até setembro de 2028. Fique ligado, a qualquer momento, Mais informações, repórter Marcos Inícios.
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12: 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Meio dia e

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3: Já estamos de volta com o nosso Mais Notícias. Meio-dia 16, uma ótima tarde de quinta-feira para você. Obrigado pelo carinho da sua sintonia. Para você que está chegando agora, seja muito bem-vindo, seja muito bem-vinda. Esta é a sua Nova Onda FM 91,5, rádio pertencente à Rede Ativa de Comunicação. Estamos neste momento falando de Pitangui para mais de 90 cidades do Centro-Oeste Mineiro e micro-região do Alto São Francisco. Um prazer enorme ter a sua companhia no início da tarde desta quinta.
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3: Meio-dia 17, tragédia, terremoto de magnitude 7.5 deixa mortos e feridos na Venezuela. Norberto Notari.
4: Mais de 30 pessoas morreram e aproximadamente 700 ficaram feridas em um duplo terremoto que atingiu a Venezuela nesta quarta. Os números são do último balanço do governo do país. Os sismos de magnitudes 7.2 e 7.5 tiveram muitas réplicas e foram os mais fortes do país nos últimos 100 anos. De acordo com o Serviço Geológico dos Estados Unidos, o epicentro foi registrado na cidade venezuelana de El Cayabo, a quase 170 quilômetros da capital, a uma profundidade de 13 quilômetros. As imagens que circulam nas redes sociais e os relatos dão conta de que vários desabamentos e danos às estruturas foram registrados, como no principal aeroporto do país. A agência Reuters registrou o momento em que parte do teto desabou. A presidente Delcy Rodrigues anunciou a suspensão de aulas e todos os serviços não essenciais para que as autoridades se concentrem nos trabalhos de resgate. Redes de gás e eletricidade foram desligadas. O governo dos Estados Unidos informou pelas redes sociais que está enviando imediatamente equipes de busca e resgate, recursos médicos e assistência humanitária. A declaração foi feita pelo secretário de Estado, Marco Rubio. Vários outros países também se colocaram à disposição. O presidente Luiz Inácio Lula da Silva afirmou que determinou ao Ministério das Relações Exteriores que avalie junto à Embaixada do Brasil em Caracas a situação na Venezuela e as medidas de assistência que podem ser oferecidas. O mandatário declarou estar consternado com o ocorrido. Os terremotos foram sentidos em vários locais do Brasil. Agência Rádio Web, produção e reportagem, Norberto Notari.
3: Meio-dia 19, Secretaria de Fazenda envia alerta por SMS a proprietários de veículos de Minas que não pagaram o IPVA 2026. A Secretaria de Estado de Fazenda de Minas Gerais está enviando mensagens de SMS para proprietários de veículos que ainda não pagaram o IPVA 2026. O objetivo é alertar os contribuintes sobre a situação do imposto e orientar para a regularização do débito. Segundo o governo de Minas, os avisos são enviados de forma automática para os números cadastrados e não trazem links de pagamento nem solicitações de dados bancários. A recomendação é de atenção redobrada para evitar golpes, já que criminosos têm utilizado mensagens falsas para induzir o pagamento por PIX ou boletos fraudulentos. O governo reforça que o IPVA deve ser consultado e pago exclusivamente pelos canais oficiais da Secretaria de Fazenda ou pelo aplicativo MGAPP, além das instituições bancárias credenciadas. O alerta faz parte de uma estratégia de prevenção a fraudes que se intensificam no período de vencimento do imposto. A orientação é que o contribuinte desconfie de mensagens com ofertas de desconto fora do padrão ou solicitações de pagamento imediato por links recebidos em SMS ou redes sociais. A Secretaria de Fazenda destaca ainda que, em caso de dúvida, o cidadão deve sempre buscar os canais oficiais do governo antes de qualquer pagamento. Meio-dia 21.
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3: Trabalhadores nascidos em julho e agosto podem sacar PIS/PASEP. Os detalhes com Diego Brião.
5: Os trabalhadores e trabalhadoras que nasceram nos meses de julho e agosto estão habilitados para receber o pagamento do abono salarial PIS/PASEP 2026. De acordo com o que informa o governo federal, tem direito ao benefício aqueles que receberam no ano base de 2024 remuneração média de até R$ 2.766. Também compõe a lista de requisitos a necessidade de o trabalhador estar cadastrado no PIS/PASEP, Programa de Integração Social ou Programa de Formação do Patrimônio do Servidor Público, há pelo menos 5 anos. É necessário ainda ter trabalhado com carteira assinada para empregadores contribuintes por pelo menos 30 dias no ano base, além de ter os dados informados corretamente pelo empregador na Relação Anual de Informações Sociais ou no E-Social. Entre as alternativas de saque está a rede Banco 24 Horas, que é gerida pela empresa Tecban. O gerente de produtos e canais de distribuição da Tecban, Rodrigo Maranini, lembra a data limite para resgatar o valor.
6: Este abono salarial é um benefício no valor de até um salário mínimo, concedido anualmente a trabalhadores da iniciativa privada e também a servidores públicos que atendam aos requisitos do programa. Neste momento, o benefício é destinado a trabalhadores que nasceram nos meses de julho e agosto, e os valores ficarão disponíveis para saque até o encerramento do calendário, que neste ano é 30 de dezembro. Então, é importante as pessoas sacarem esse valor em 2026.
5: Rodrigo Maranini também reforça a abrangência da rede.
6: O Banco 24 Horas, ele consegue, de uma forma muito rápida e prática, auxiliar o beneficiário para verificar se o crédito já está disponível na conta dele. Hoje, a rede Banco 24 Horas está presente em mais de 2.100 municípios espalhados pelo Brasil. São mais de 150 instituições conectadas em um único ponto de atendimento, o que permite ali a população realizar diversas transações, como saque, consulta, pagamentos, recarga do celular e com muita conveniência e agilidade.
5: O valor pago é proporcional ao tempo de serviço. Ele equivale ao salário mínimo vigente dividido por 12 e multiplicado pela quantidade de meses trabalhados. Vale lembrar, o salário mínimo deste ano é de R$ 1.621. A consulta em relação ao benefício pode ser feita pelo aplicativo Carteira de Trabalho Digital, pelo portal gov.br, pela Central Alô Trabalho no telefone 158 ou diretamente nas instituições financeiras responsáveis pelo pagamento. Agência Rádio Web, produção e reportagem, Diego Abrião.
3: Meio-dia 24, saque do FGTS, 15 doenças graves que permitem a retirada do saldo. Trabalhadores podem sacar o saldo do FGTS em casos de 15 doenças graves previstas na legislação. A regra permite o acesso ao benefício quando o titular ou seus dependentes são diagnosticados com enfermidades consideradas de maior gravidade, garantindo apoio financeiro em momentos de tratamento e dificuldade. Entre as situações que autorizam o saque estão doenças como câncer, HIV, estágio avançado de doenças cardíacas e outras condições graves que exigem cuidados contínuos ou tratamentos de alto custo. Nesses casos, o trabalhador pode solicitar a liberação do saldo disponível na conta do FGTS. Para ter acesso ao valor, é necessário apresentar laudos e documentos médicos que comprovem o diagnóstico, além de documentação pessoal do titular ou dependente. O pedido pode ser feito junto à Caixa Econômica Federal, responsável pela administração do fundo. A medida busca oferecer suporte financeiro em situações de vulnerabilidade, ajudando no custeio de tratamentos e na manutenção da qualidade de vida do trabalhador e de sua família. Meio-dia 25, Simples Nacional, limites de faturamento precisam acompanhar a realidade econômica do país, afirma a deputada Soraya Santos, do PL, do Rio de Janeiro. Os detalhes com Álvaro Costa. Álvaro Couto.
7: A revisão das faixas de faturamento do Simples Nacional está no centro do debate no Congresso Nacional. Parlamentares e representantes do setor produtivo afirmam que os valores em vigor já não acompanham a realidade econômica e podem dificultar o crescimento de micro e pequenas empresas. A deputada federal Soraya Santos, do PL do Rio de Janeiro, defendeu mudanças nas regras de enquadramento do regime. Segundo ela, os limites atuais podem criar barreiras para quem busca expandir o próprio negócio.
8: É como se você olhasse assim perto de vidro e achasse que você pode voar. Aí chega lá, meu limite financeiro está aqui. Eu preciso romper isso. Então, ao invés de eu estar ajudando, eu estou só fomentando o quê? Informalidade. Informalidade tira a dignidade da pessoa de poder ter um comprovante para comprar seu carro, para comprar seu insumo.
7: O tema ganhou força enquanto o governo federal prepara o envio de uma proposta ao Congresso para ampliar o teto de faturamento do microempreendedor individual, o MEI. Segundo o presidente da Câmara dos Deputados, Hugo Mota, o texto deverá ser analisado pela comissão responsável pelo projeto de lei complementar 108 de 2021. Esta proposta eleva o limite anual de faturamento do MEI para R$ 130 mil e permite a contratação de até 2 empregados. A ausência de atualização para as demais faixas de enquadramento do Simples Nacional preocupa representantes do setor produtivo, que defendem tratamento prioritário para micro e pequenas empresas. Entidades empresariais defendem uma elevação do teto do MEI para cerca de R$ 145 mil reais por ano, o das microempresas para aproximadamente R$ 870 mil reais e o das empresas de pequeno porte para cerca de R$ 8,7 mil reais. Para Alfredo Cotaite Neto, presidente da Confederação das Associações Comerciais e Empresariais do Brasil, a CACB, a atualização dos limites é necessária para evitar que empresas deixem o regime simplificado ou migrem para a informalidade.
9: O que nós precisamos é conscientizar os nossos políticos a importância da aprovação do aumento do limite do Simples Nacional, pelo menos para o MEI, o microempreendedor individual, e para o micro e a microempresa. Sem isso, as empresas ou vão mudar o seu regime ou vão para a informalidade.
7: Atualmente, os limites de faturamento são de R$ 81 mil por ano para o MEI, R$ 360 mil para microempresas e R$ 4.800.000 mil para empresas de pequeno porte. Reportagem Álvaro Couto.
3: Meio-dia 28, criminosos estão criando novas armadilhas, viu, para aplicar golpes usando o Pix. Segundo especialistas em segurança digital, os golpes mais comuns envolvem mensagens falsas no WhatsApp, perfis clonados, falsos advogados, lojas virtuais fraudulentas e cobranças inexistentes de taxas de importação. Os golpistas aproveitam a rapidez das transferências via Pix para convencer a vítima a fazer o pagamento antes de verificar a informação. Em muitos casos, usam pressão, ofertas irresistíveis ou histórias de urgência para induzir o erro. A recomendação é sempre desconfiar de pedidos de dinheiro recebidos por aplicativos de mensagens, confirmar a identidade da pessoa antes de transferir qualquer valor e evitar clicar em links enviados por desconhecidos. Também é importante comprar apenas em sites confiáveis e nunca realizar um Pix sem antes conferir todos os dados do destinatário.
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3: Vamos lá então, informações do esporte. Seleção Brasileira, Vini Júnior brilha e Brasil classifica em primeiro no Grupo C. Daniela Esperon.
11: Sob o comando de Vini Júnior, o Brasil atropelou a Escócia e se classificou para a segunda fase da Copa do Mundo com um 3-0 muito tranquilo. A seleção ficou ainda com a primeira colocação do Grupo C e agora aguarda o segundo colocado do Grupo D. Holanda, Japão e Suécia são os possíveis adversários. Vini Júnior fez os dois primeiros da vitória brasileira e chegou ao quarto no Mundial. Matheus Cunha fechou a conta no segundo tempo. Além da classificação, a partida em Miami também marcou o retorno de Neymar aos gramados com a amarelinha. O camisa 10 entrou aos 31 minutos do segundo tempo e teve uma participação discreta. No duelo diante da Escócia, Carlo Ancelotti escolheu por Rayan para ser o substituto de Rafinha, que está machucado. O Brasil agora volta a campo na segunda-feira que vem, às 14h, no horário de Brasília, em Houston. Agência Rádio Web, com informações da Seleção Brasileira, Daniela Esperon.
3: Agora 12h30. Atenção, gente, a Granja Santana está contratando, viu? Está com vagas em aberto para eletricista industrial, mecânico industrial, soldador. Requisitos básicos, responsabilidade, pontualidade. Envie seu currículo para 37 999 83 1215. Repetindo, 999 83 1215, o DDD 37 da nossa região. 12h31.
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3: Vamos lá então, a primeira.

A parte do nosso noticiário policial, os principais destaques para esta quinta-feira, 25 de junho de 2026. A Polícia Rodoviária Federal apreendeu aproximadamente 2 toneladas de maconha nesta quarta-feira durante fiscalização na BR-262 em Betim. O motorista do caminhão foi preso em flagrante por tráfico. A ocorrência foi registrada no quilômetro 348 da rodovia. Os policiais

localização. Durante buscas no interior do baú, foram encontrados diversos fardos contendo maconha. Diante da situação, foi dada a voz de prisão ao condutor pelo crime de tráfico de drogas. A pesagem preliminar realizada pela Polícia Rodoviária Federal apontou aproximadamente 2 toneladas de entorpecente. A quantidade exata será confirmada pela perícia da Polícia Civil de Minas Gerais, responsável pela pesagem oficial. Diante dos fatos, o preso, de 38 anos, foi encaminhado à delegacia de Betim, junto com a carga apreendida. Um homem de 31 anos foi preso por porte ilegal de arma de fogo durante a operação da Polícia Militar na BR-262, próximo ao povoado de Olhos d'Água, no município de Luz. A ação teve início após uma denúncia anônima informar que um veículo em atitude suspeita circulava nas proximidades de uma fazenda da região. Durante rastreamento, os militares encontraram um automóvel e, na abordagem, encontraram uma pistola 9mm, que estava carregada com 14 munições, além de um carregador reserva com outras 14 munições, totalizando 28 cartuchos intactos. O suspeito foi preso em flagrante e encaminhado à Delegacia de Polícia Civil, onde permaneceu à disposição da Justiça. O veículo foi removido a um pátio credenciado e a arma e as munições foram apreendidas. Meio-dia 33, 8 búfalos morreram após serem atropelados por uma carreta na noite da última terça-feira na MG-170 em Lagoa da Prata. O acidente ocorreu no quilômetro 20 da rodovia, segundo a Polícia Militar Rodoviária. O motorista relatou que seguia em direção à Lagoa da Prata quando os animais atravessaram a pista repentinamente. Segundo ele, não houve tempo para frear e evitar o atropelamento. Com o impacto da batida, os 8 búfalos morreram no local. O motorista não se feriu. Ainda conforme a Polícia Militar Rodoviária, o próprio condutor acionou um guincho para retirar a carreta da rodovia. Meio-dia 34, 3 homens foram condenados pelo Tribunal do Júri de Pinhuim pelo assassinato de um adolescente de 15 anos, crime ocorrido em janeiro de 2008. 2 irmãos foram sentenciados a 25 anos e 1 mês de prisão, cada um, enquanto o terceiro envolvido recebeu pena de 19 anos e 6 meses. Todos cumprirão a pena inicialmente em regime fechado. Segundo o Ministério Público de Minas Gerais, o homicídio teve relação com uma disputa pelo tráfico de drogas. A vítima, que trabalhava para os condenados, passou a atuar para um grupo rival e acabou atraída para uma emboscada. O adolescente foi morto a facadas e tiros e o corpo foi ocultado às margens da MG-341 e foi encontrado 11 dias depois. Além do homicídio qualificado e da ocultação de cadáver, os 3 também foram condenados por associação para o tráfico de drogas. O Ministério Público destacou que a decisão reforça o combate ao crime organizado e a responsabilização dos autores de crimes graves. Um jovem de 18 anos foi preso por tráfico no bairro Bela Vista, em Cláudio, após uma ação da Polícia Militar motivada por denúncias de venda de entorpecentes. Durante a abordagem, os militares encontraram 3 buchas de maconha e R$ 160 em dinheiro com o suspeito. Na sequência, com autorização da avó do jovem, os policiais fizeram buscas na residência e localizaram mais drogas, dinheiro e materiais utilizados para o tráfico. Ao todo, foram apreendidos R$ 1.270 em dinheiro, 11 tabletes de maconha, 2 pinos de cocaína, 1 porção de haxixe, 1 comprimido de êxtase, 2 balanças de precisão, embalagens para acondicionar drogas e 1 celular. Segundo a Polícia Militar, o rapaz já possui passagem pelo mesmo crime. Ele foi preso em flagrante e encaminhado, junto com todo o material apreendido, para a Delegacia de Polícia Civil, que dará continuidade às investigações. Meio-dia 35, homem baleado em ataque a tiros em Carmo do Cajuru morre no hospital. O suspeito alegou crime passional. Eric Henrique, de 32 anos, morreu no Complexo de Saúde São João de Deus, em Divinópolis, após ser baleado durante um ataque a tiros registrado na tarde do último sábado 20, no bairro Tupi, em Carmo do Cajuru. Segundo a Polícia Militar, Eric estava em um bar localizado na rua 13 de Maio quando foi surpreendido pelos disparos. Ele foi atingido por 2 tiros e socorrido em estado grave para o hospital, mas não resistiu aos ferimentos. Uma segunda vítima, um homem de 25 anos, também foi atingida pelos disparos nas pernas. Ele recebeu atendimento médico ainda no local e, conforme informações da polícia, não corre risco de morte. O suspeito do crime, de 24 anos, foi preso poucas horas após o ataque. Durante a abordagem, ele afirmou que teria cometido o crime por motivos passionais, alegando sentir ciúmes de uma suposta relação entre uma ex-companheira e uma das vítimas. A motivação apresentada pelo suspeito será apurada pela Polícia Civil, que segue investigando o caso.
Meio-dia 37, a

0: Polícia Militar prendeu um homem e uma mulher suspeitos de furtarem produtos de uma farmácia na região central de Divinópolis. Após ser acionada, a PM iniciou um rastreamento dos suspeitos. E com o auxílio do sistema Olho Vivo, conseguiu localizar a dupla transitando pelo centro daquela cidade. As imagens do circuito interno do estabelecimento mostraram que a mulher distraiu os funcionários enquanto o homem escondia os produtos em uma mochila. Em seguida, os dois deixaram o local sem realizar o pagamento. Durante a abordagem, os militares encontraram na mochila do suspeito todos os produtos furtados. Questionado, o homem confessou o crime e disse que pretendia vender os materiais para conseguir dinheiro. Foram recuperados 7 produtos, entre itens de higiene pessoal, cosméticos e suplemento alimentar, avaliados em R$ 279,84. Todo o material foi devolvido ao estabelecimento. Os autores, um homem de 42 anos e uma mulher de 41, foram presos em flagrante e encaminhados para a delegacia. Meio-dia 38, a Polícia Militar prendeu um jovem de 20 anos por tráfico e posse irregular de arma de fogo durante uma operação realizada na noite desta quarta no bairro Belvedere, em Divinópolis. A ação fazia parte de uma operação voltada à prevenção e repressão de crimes violentos, com foco no combate aos homicídios. Durante uma batida policial em um imóvel apontado como suspeito, os militares encontraram uma pistola 380, um revólver calibre 38, 9 munições intactas, 13 porções de cocaína, 2 porções de maconha, 2 porções de haxixe, 34 comprimidos de êxtase, 2 celulares e R$ 6 mil em dinheiro. De acordo com a Polícia Militar, o suspeito já possui passagens por tráfico e posse ilegal de arma de fogo. Ele foi preso em flagrante, encaminhado à delegacia, juntamente com todo o material apreendido. Meio-dia 39, intervalo e na volta a segunda parte do nosso noticiário policial. É já já. 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
8: Se é notícia, você acompanha aqui na Nova Onda FM. As denúncias de violência digital contra mulheres cresceram 188,6% no Brasil em apenas um ano. Dados do Ministério das Mulheres mostram que, entre janeiro e maio deste ano, o Ligue 180 registrou 16.725 ocorrências contra 5.795 no mesmo período de 2025. Segundo o levantamento, redes sociais, aplicativos de mensagens e outros ambientes virtuais têm sido usados para ameaçar, perseguir, humilhar, divulgar imagens íntimas sem consentimento, praticar chantagem e até criar conteúdos falsos com inteligência artificial. Para enfrentar o problema, o governo federal atualizou os protocolos de atendimento do Ligue 180 e capacitou cerca de 350 atendentes para acolher e orientar vítimas de violência digital. O Ministério das Mulheres avalia que o aumento das denúncias também reflete maior confiança das vítimas em buscar ajuda e denunciar os agressores. Não saia da sintonia, a qualquer momento, mais informações. Repórter Marcos Inícios.
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8: 12:47.
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8: 91,5, um montão de música mesmo, daqui a pouquinho, viu? Logo depois do nosso Mais Notícias. Voltamos aqui com o nosso Mais Notícias, a segunda parte do nosso noticiário policial. Um homem que não teve a idade repassada foi preso na última terça no distrito de Limas de Garatinga durante a realização da Operação Parasitas, que investiga um esquema de descontos associativos supostamente realizados sem autorização em contas de aposentados e pensionistas vinculados ao governo do Distrito Federal. Outros 6 homens foram presos em outras cidades mineiras e da capital brasileira. A Polícia Civil do Distrito Federal, por meio da Coordenação de Repressão aos Crimes contra o Consumidor, a Propriedade Imaterial e a Fraudes, deflagrou a Operação Parasitas. E segundo as investigações, associações firmavam contratos para autorização de débitos automáticos sem comprovação adequada da manifestação de vontade dos beneficiários. Em diversos casos analisados, as vítimas relataram não ter autorizado os descontos. A apuração indica que mais de 3.500 contas podem ter sido atingidas, com prejuízo inicial estimado em mais de 5 milhões de reais. Ao todo, foram cumpridos 4 mandados de prisão temporária, 3 mandados de prisão preventiva e 10 mandados de busca e apreensão no Distrito Federal e em Minas Gerais, em Garatinga e Belo Horizonte. Entre os alvos estavam sedes de associações investigadas por suposta participação no esquema. A investigação também apura a eventual participação de pessoas ligadas à operacionalização dos descontos e à manutenção do modelo de arrecadação investigado. O nome da Operação Parasitas faz referência à suspeita de exploração financeira contínua de aposentados e pensionistas por meio de descontos realizados sem autorização válida. O preso em Garatinga foi encaminhado para a delegacia em Pará de Minas. 12:49, 11 minutos faltando para 1 da tarde. Ontem à tarde, o Corpo de Bombeiros foi chamado para atender uma ocorrência de colisão frontal entre 2 veículos na rodovia LMG 818 em Pará de Minas, próximo ao distrito de Tavares. Um dos motoristas ficou preso às ferragens de um automóvel utilizado para entregas de encomendas de lojas online. Segundo informações apuradas no local pelos militares, o veículo seguia no sentido Pará de Minas quando, por motivos ainda desconhecidos, colidiu frontalmente com uma caminhonete que trafegava no sentido contrário, em direção a Tavares. A vítima do automóvel estava consciente, porém desorientada, apresentando fraturas em ambas as pernas e no braço esquerdo. Devido à deformação da estrutura do veículo, as pernas da vítima ficaram presas às ferragens e foi necessário o emprego de técnicas e ferramentas de desencarceramento pelos bombeiros para retirada em segurança. Após o resgate, a vítima foi atendida pela equipe do SAMU e encaminhada ao Hospital Nossa Senhora da Conceição, em Pará de Minas. O condutor da caminhonete não se encontrava no local quando as equipes de emergência chegaram. Conforme relatos de testemunhas, ele teria sido conduzido por terceiros para atendimento médico em Pará de Minas. Durante os trabalhos de resgate, de atendimento, o trânsito na rodovia ficou parcialmente interditado. Após a conclusão dos trabalhos do Corpo de Bombeiros e do SAMU, a ocorrência ficou sob responsabilidade da Polícia Militar, que adotou as demais providências cabíveis. As causas do acidente serão apuradas pelos órgãos competentes. 12:51, um homem de 64 anos ficou gravemente ferido após um acidente envolvendo um carro de passeio e um caminhão na tarde desta quarta, na BR-262, em Pará de Minas. De acordo com a Polícia Rodoviária Federal, o acidente aconteceu por volta das 14h45, na altura do quilômetro 401 da rodovia. A colisão lateral envolveu um caminhão Scania com placas de Conceição do Pará e um Fiat Palio, emplacado em Pará de Minas. Os dois seguiram sentido Pará de Minas a Nova Serrana. Segundo as informações levantadas pela Polícia Rodoviária Federal, O Fiat Palio trafegava pela faixa da direita, enquanto o caminhão seguia pela faixa da esquerda. Por motivos ainda desconhecidos, o motorista do carro perdeu o controle da direção e atingiu a lateral do caminhão. Após o impacto, o automóvel rodou na pista e bateu contra um barranco às margens da rodovia. Com a força da colisão, o condutor do Palio foi ejetado do veículo. A vítima sofreu graves ferimentos e foi socorrida para a UPA de Pará de Minas. O estado de saúde atualizado não foi informado. O caminhão era conduzido por um homem de 26 anos, que não se feriu. A Polícia Rodoviária Federal esteve no local para registrar a ocorrência e realizar os procedimentos necessários. As causas do acidente serão apuradas. Meio-dia 52, um homem de 60 anos e uma mulher de 58 foram presos no bairro Padre Libério, em Pará de Minas, após desacatarem policiais militares e resistirem à prisão durante o atendimento de uma ocorrência de ameaça. De acordo com a PM, a equipe foi acionada para verificar uma denúncia de ameaça na região. Durante a intervenção, os dois suspeitos teriam passado a desobedecer às ordens legais e a ofender os militares. Ainda segundo a corporação, o homem se aproximou da equipe de forma agressiva e resistiu à ação policial, e foi necessário o uso de técnicas de contenção para efetuar sua prisão. No decorrer da ocorrência, a mulher também teria interferido na atuação dos policiais e agredido um soldado da polícia, com um golpe de punho no rosto. Conforme o registro policial, o militar não sofreu lesões aparentes. A polícia militar informou que ambos continuaram resistindo à prisão, mas foram contidos e presos em flagrante. Em seguida, os suspeitos foram encaminhados à delegacia, onde ficaram à disposição da justiça. O motorista de 64 anos ficou ferido após acidente entre carro e caminhão na tarde desta quarta, no quilômetro 402 da BR-262, próximo à Grutinha de Palmital, em Pará de Minas. Com o impacto, o automóvel perdeu o controle. Aliás, o caminhoneiro relatou que trafegava com o caminhão sem carga no sentido de Igaratinga pela faixa da esquerda quando foi surpreendido pelo Fiat Palio de cor prata, que bateu na lateral direita de seu veículo. Com impacto, o automóvel perdeu o controle e bateu no barranco às margens da rodovia. O motorista, que foi arremessado do veículo, teve ferimentos graves pelo corpo e foi socorrido por uma equipe da UEI 262, concessionária que administra a rodovia, até a UPA em Pará de Minas. O caminhoneiro de 26 anos não se feriu. O trânsito chegou a ficar lento no local após o acidente, já que os veículos ficaram parados na faixa da direita da rodovia. E uma mulher condutora de uma moto ficou ferida na manhã desta quarta após colidir com um automóvel no cruzamento da rua Pará de Minas com outra via no bairro Araguaia, em Nova Serrana. O acidente aconteceu por volta das 9h30, quando, segundo o relato da motociclista, ela trafegava pela via preferencial e foi atingida pelo carro, que teria desrespeitado a sinalização de parada obrigatória. Com impacto, ela caiu ao solo e sofreu lesões consideradas leves. O condutor do automóvel, por sua vez, afirmou não ter visualizado a moto, alegando que um ponto cego no veículo pode ter impedido a percepção da aproximação da vítima no momento do cruzamento. A motociclista foi socorrida por uma equipe do SAMU, que realizou os primeiros atendimentos no local e a encaminhou ao Hospital São José para avaliação médica. Segundo a Polícia Militar, ambos os condutores possuem habilitação e os veículos apresentavam documentação regular. Após os procedimentos de praxe e o registro da ocorrência, os automóveis foram liberados no local. E a Guarda Civil Municipal de Nova Serrana prendeu nesta quarta um homem de 30 anos que estava foragido da Justiça de Goiás. A captura ocorreu durante patrulhamento na Praça do Planalto, após denúncias sobre possível uso de entorpecentes no local. Ao perceber a aproximação da viatura, o suspeito apresentou comportamento suspeito e, durante busca pessoal, os agentes encontraram com ele um pino vazio de cocaína que ele admitiu ter consumido instantes antes. Em consulta aos sistemas de segurança, foi confirmado o mandado de prisão em aberto expedido pelo Tribunal de Justiça de Goiás pelo crime de tráfico. O abordado relatou à equipe que tinha conhecimento da ordem judicial e que ele mesmo havia rompido a tornozeleira eletrônica que usava. Diante dos fatos, o homem foi conduzido à UPA para exames de rotina e em seguida apresentado ao delegado de plantão na Delegacia de Polícia Civil. Meio-dia 56, termina aqui o Mais Notícias. Fique ligado na nossa programação. A qualquer momento, mais informações. Nossa Conexão no Ar, daqui a pouquinho, com ele, Eli Ferreira, que fica com vocês até às 5 da tarde. Eu estarei de volta amanhã em mais uma edição do Mais Notícias, a partir das 11. Até amanhã.

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3: Salve, salve, gente amiga do rádio, muito boa tarde, tá tudo bacana por aí? Nós estamos chegando, ei papai, boa tarde mamãe, vovô, vovó, criança, jovem, boa tarde pra você que é de boa tarde. Com as graças do nosso Deus, está no ar o nosso Conexão Nova Onda até às 5, é quinta-feira, 25 de junho. Amigos e amigas de A a Z, ótima tarde pra nós com muita saúde. Ô Marquinhos, bom descanso Marquinhos. E você, eu quero pedir licença pra chegar na tua casa, comércio, trabalho, no carro, na rua, onde você estiver, a minha felicidade é saber que você está feliz. Porque o rádio não é só um veículo de comunicação, é o seu companheiro, é o seu amigão. E bora sorrir pra vida, porque chorar a gente já nasce sabendo. Vem comigo aqui.
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2: Missa de um mês de falecimento. A família de Maria da Conceição Pinto, mãe da Cleusa e avó do Nelinho do Zé da Vó, convida parentes e amigos para a missa de um mês de seu falecimento, que será celebrada hoje às 19 horas na Igreja Nossa Senhora do Pilar. Noticiamos a missa de um mês de falecimento de Maria da Conceição Pinto, mãe da Creuza e avó do Nelinho do Zé da Vó.
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3: 1:26.
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9: 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Oi, gente, olha nós aí de volta. Feliz da vida com a sua companhia. Por aqui, juntos e abençoados, até às 5 com o nosso Conexão. Boa tarde para os amigos na escuta, Robson Pedreiro e Tugol, lá no Campo Grande. Um abraço para vocês, bom trabalho. Alô, Luizinho, aqui no Centrão, Duardinho, no Chapadão, Luciano e Walter também no Centrão e o Marcos Paulo em Nova Serrana.

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2: 1h48.
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2: Alô, alô, você, boa tarde. Alô, quem tá desejando boa tarde pra nós? Deixa eu ver aqui na tela, nossos amigos Silvano e Clebão em Nova Serrana, Nivaldo no São Francisco, Aguinaldo e Renato no bairro Lavrado e também o Ronaldo do Bar em Nova Serrana. Um abraço, moçada. Ótima quinta-feira. Olha o nosso zap aí, gente.
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6: Nova Onda FM, sempre mantendo o seu ouvinte muito bem informado, criminosos estão criando novas armadilhas para aplicar golpes usando o Pix. Segundo especialistas em segurança digital, os golpes mais comuns envolvem mensagens falsas no WhatsApp, perfis clonados, falsos advogados, lojas virtuais fraudulentas e cobranças inexistentes de taxas de importação. Os golpistas aproveitam a rapidez das transferências via Pix para convencer a vítima a fazer o pagamento antes de verificar a informação. Em muitos casos, usam pressão, ofertas irresistíveis ou histórias de urgência para induzir o erro. A recomendação é sempre desconfiar de pedidos de dinheiro recebidos por aplicativos de mensagens. Confirmar a identidade da pessoa antes de transferir qualquer valor e evitar clicar em links enviados por desconhecidos. Também é importante comprar apenas em sites confiáveis e nunca realizar um Pix sem antes conferir todos os dados do destinatário. Para a Nova Onda FM, repórter Marcos Inícios.
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2: Conteúdo que soma e muito na programação. Clássicos da nova onda. As canções do passado de presente pra você. Bora curtir? Quem puxa a fila? Bruno e Marrone. Boa tarde pra você que é de boa tarde. Gratidão pela sua audiência.

As canções do passado de presente para você são os clássicos da nova onda. Bom, né? A gente recordar essas canções que marcaram época em nossa vida. Isso dá uma saudade danada de boa. A Irmão da Lua, Amigo das Estrelas, foi Zezé e Luciano. Para fechar, eu trouxe com muito carinho para você, Ataíde Alexandre, Só Falta Você. Boa tarde.

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9: 2h31.
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pra você que não conhece, eu te apresento aí Zé Neto, Cristiano e Luan Santana, Melação. 2h35, boa tarde para os nossos amigos na escuta, Zé Luiz, no Chapadão, Carlão Motorista da Prefeitura, Tonico e Célio José em Nova Serrana e também a Márcia e a Aparecida aqui no Centrão. Ótima quinta-feira, moçada! Mineirinha de Sete Lagoas, Paulinha Fernandes e o sucesso Paixão de Mulher.

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0: Olá, olá! Hoje, dia 25 de junho, hoje é dia do imigrante. Tem aniversário de George Michael, cantor britânico, Fernanda Lima, atriz e apresentadora de TV, Hugo Bonemer, ator brasileiro, e Rodrigo Bentancur, futebolista uruguaio. Parabéns, feliz aniversário! Fatos históricos e jornalísticos. Voltando no tempo, foi em 1970 que o secretário de Segurança do Rio de Janeiro negou a existência do Esquadrão da Morte, a polícia que matava presos políticos. Em 1975, depois de 447 anos de dominação portuguesa, Moçambique, na África, se tornou um país independente. Em 1994, o jogador argentino Diego Maradona foi excluído da Copa dos Estados Unidos. O exame de doping mostrou que ele havia consumido substâncias não permitidas pelo regulamento. E em 1993, Kim Campbell era empossada como a primeira mulher a ser primeira-ministra do Canadá. Amanhã a gente volta com mais Agenda do Rádio. Até lá! 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
4: 2h49. 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

reclamando, vem assim. Pra esquentar muito mais a nossa tarde de quinta-feira, Murilo Huff e Wesley Safadão. Quem tá pegando? 2 horas e 55, boa tarde pra você. Boa tarde pra você que é de boa tarde. Obrigado pela tua companhia. E continua por aqui o nosso Conexão com Gustavo Lima, retrovisor. Presta atenção na letra dessa música. Merece um prêmio. Medita aí.

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3: 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Os fatos acontecem, viram notícia aqui na Nova Onda FM. Três homens foram condenados pelo Tribunal do Júri de Piuim pelo assassinato de um adolescente de 15 anos, crime ocorrido em janeiro de 2008. Dois irmãos foram sentenciados a 25 anos e um mês de prisão cada um, enquanto um terceiro envolvido recebeu pena de 19 anos e 6 meses. Todos cumprirão a pena inicialmente em regime fechado. Segundo o Ministério Público de Minas Gerais, o homicídio teve relação com uma disputa pelo tráfico de drogas. A vítima, que trabalhava para os condenados, passou a atuar para um grupo rival e acabou atraída para uma emboscada. O adolescente foi morto a facadas e tiros e o corpo foi dado às margens da MG-341, sendo encontrado 11 dias depois. Além do homicídio qualificado e da ocultação de cadáver, os três também foram condenados por associação para o tráfico de drogas. O Ministério Público destacou que a decisão reforça o combate ao crime organizado e a responsabilização dos autores de crimes graves. Para a Nova Onda FM, repórter Marcos Inícios.
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0: Ribeiro e já voltamos com as melhores músicas. 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

Tá aí, Mato Grosso e Matias, em dose dupla, indicação do nosso grande amigo G do Bar em Ibitira. Alô, Célio José em Nova Serrana, Fernanda e Aparecida no Chapadão, Ney do Caminhão também no Chapadão. Um abraço pra vocês. Ótima quinta-feira, moçada, e continua dose dupla com Mato Grosso e Matias.

0: e a minha.
1: Dá um gritão pro Thiago Carvalho aí!
2: Natanzinho Lima!
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0: Eu acho que você tem que mandar aquela mensagem. Mas manda o que tá no seu coração.
2: Porque se fosse eu falaria mais ou menos assim.
4: Ei, boa noite. Antes de te bloquear, eu só vim te dizer que a partir de hoje pode tocar o terror, fazer o que quiser fazer. A boca é sua, curte sua farra. Sinto mais nada.
0: Não, apaga.

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8: 3:33. 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

0: 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Boa tarde para os amigos na escuta. Edivaldo Vigia, o Valdir no JK, Celso Padrim no bairro Lavrado. Alô também para o Fabim, Tuca, Tila e todos os pessoal aí no Bar do Tuca, né? Um abraço para vocês. Boa tarde, moçada.
1: Ok. 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
5: 3h49.
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6: Se é notícia, você acompanha aqui na Nova Onda FM. Um homem de 18 anos foi preso por tráfico no bairro Bela Vista, em Cláudio, após uma ação da Polícia Militar motivada por denúncias de venda de entorpecentes. Durante a abordagem, os militares encontraram 3 buchas de maconha e R$ 160,00 em dinheiro com o suspeito. Na sequência, com a autorização da avó do jovem, os policiais fizeram buscas na residência e localizaram mais drogas, dinheiro e materiais utilizados para o tráfico. Ao todo, foram apreendidos R$ 1.270,00 em dinheiro, 11 tabletes de maconha, 2 pinos de cocaína, uma porção de haxixe, um comprimido de êxtase, 2 balanças de precisão, embalagens para acondicionar drogas e um celular. Segundo a Polícia Militar, o rapaz já possui passagem pelo mesmo crime. Ele foi preso em flagrante e encaminhado, junto com todo o material apreendido, para a Delegacia de Polícia Civil, que dará continuidade às investigações. Para a Nova

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9: As canções do passado de presente para você são os clássicos da nova onda. Bom, né? A gente recordar essas canções que marcaram época em nossa vida. Vamos ouvir.

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1: As canções do passado de presente para você são os clássicos da nova onda. Para fechar, eu trouxe João Mineiro e Marciano.

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5: 4:30.
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12: Rosa.

Conexão, boa tarde, 4h35, é de Brito e Samuel, romance Rosa, Israel e Rodolfo, não, mas quase.

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3: 4h49.
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6: Alô, alô.
7: Bom, minha gente, chegamos ao final do nosso Conexão. Foi ótimo passar esses bons momentos com você. Gratidão, Deus te abençoe. Eu volto amanhã, 1h. Amanhã é sexta-feira. Chega mais, bonitona. Tchau, tchau, até amanhã.
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0: agora, Fernando e Fabiano e Panda.
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7: Credicop informa a hora certa. 5:04.
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6: 5:32.
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3: Diz, Maiara.
2: Como é que anda a sua vida, amiga?
3: Se for, o coração tá ruim.
2: Tá difícil. Eu vou contar pra

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5: 5h49.
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0: Ó Maria Santíssima, que em vossa imagem milagrosa de Aparecida espalhais inúmeros benefícios sobre o Brasil, eu, embora indigno de pertencer ao número dos vossos servos, mas desejando participar dos benefícios da vossa misericórdia, prostrado a vossos pés, consagro-vos o entendimento para que sempre pense no amor que mereceis. Consagro-vos a língua para que sempre vos louve e propague a vossa devoção. Consagro-vos o coração para que depois de Deus vos ame sobre todas as coisas. Recebei-nos, ó Rainha incomparável, o ditoso número dos vossos servos. Acolhei-nos debaixo da vossa proteção. Socorrei-nos em nossas necessidades espirituais e temporais, e sobretudo na hora da nossa morte. Abençoai-nos, ó Mãe Celestial, e com vossa poderosa intercessão fortalecei-nos em nossa fraqueza, a fim de que, servindo-vos fielmente nesta vida, possamos louvar-vos, amar-vos e render-vos graças no céu por toda a eternidade. Assim seja.
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2: O anjo do Senhor anunciou a Maria, e ela concebeu do Espírito Santo. Ave Maria, cheia de graça, o Senhor é convosco, bendita sois vós entre as mulheres, bendito é o fruto do vosso ventre, Jesus. Santa Maria, Mãe de Deus, rogai por nós, pecadores, agora e na hora de nossa morte. Amém. Eis a serva do Senhor. Faça-se em mim segundo a vossa palavra. Ave Maria, cheia de graça, o Senhor é convosco. Bendita sois vós entre as mulheres. Bendito é o fruto do vosso ventre, Jesus. Santa Maria, Mãe de Deus, rogai por nós, pecadores, agora e na hora de nossa morte. Amém. E o Verbo divino se fez carne e habitou entre nós. Ave Maria, cheia de graça, o Senhor é convosco. Bendita sois vós entre as mulheres. Bendito é o fruto do vosso ventre, Jesus. Santa Maria, Mãe de Deus, rogai por nós, pecadores, agora e na hora de nossa morte. Amém. Rogai por nós, Santa Mãe de Deus, para que sejamos dignos das promessas de Cristo. Oremos. Infundi, Senhor, como vos pedimos, a vossa graça nas nossas almas, para que nós, que pela anunciação do anjo, conhecemos a encarnação de Cristo, vosso Filho, pela sua paixão e morte na cruz, sejamos conduzidos à glória da ressurreição. Por nosso Senhor Jesus Cristo, vosso Filho, que é Deus convosco, na unidade do Espírito Santo. Amém. O nosso auxílio está no nome do Senhor, que fez o céu e a terra. O Senhor esteja convosco. Ele está no meio de nós. Abençoe-vos, Deus Todo-Poderoso, Pai, Filho e Espírito Santo. Amém.
3: Quem sou eu? Boa tarde, queridos filhos e filhas. No coração de Jesus e no coração de Maria, temos um lugar reservado. É o que estamos pedindo. Vamos juntos, diante do Senhor, apresentar nossas necessidades no final deste dia e dizer:

0: vos consagro. Eu vos entrego toda a humanidade e minha vida. Pai, Filho e Espírito Santo. Amém. Ó meu Deus, no fim desta tarde, ofereço-vos, em união com o Santíssimo Coração de Jesus, todo o meu dia. Ofereço-vos, ó meu Deus, as orações, as obras. Ofereço-vos as alegrias deste dia. Ofereço-vos as decepções. Termino este dia, Senhor, colocando no coração de Jesus todas as minhas esperanças e tristezas, todas as minhas conquistas e decepções. Ó Deus, coloco no coração de Jesus todas as minhas vitórias e decepções, virtudes e fraquezas. Sagrado Coração de Jesus, sede a minha salvação. Sagrado Coração de Jesus, acolha no vosso coração estas pessoas que peço refúgio, consolo e a bênção. Sagrado Coração de Jesus, acolha a minha vida, minha família e toda a humanidade. Nossa Senhora, de muitos títulos e de muitos nomes, queremos invocá-la sob o título de Nossa Senhora do Perpétuo Socorro. Lembrai-vos, ó Puríssima Virgem Maria, que nunca se ouviu dizer que alguém, tendo recorrido a vós, tenha ficado sem socorro. Animado por esta verdade, seguro de vossa intercessão, ó Virgem das Virgens, a vós recorro. Em vós me acolho e, gemendo sob o peso dos meus pecados, me coloco na vossa presença. Nossa Senhora do Perpétuo Socorro, não desprezeis as súplicas desta tarde. Ó Mãe do Filho de Deus humanado, dignai-vos de ouvir as minhas preces e alcançar, Mãe, o que vos rogo. Ave Maria, cheia de graça, o Senhor é convosco. Bendita sois vós entre as mulheres, e bendito é o fruto do vosso ventre, Jesus. Santa Maria, Mãe de Deus, rogai por nós, pecadores, agora e na hora de nossa morte. Amém. Sagrado Coração de Jesus, tende piedade de nós. Nossa Senhora do Perpétuo Socorro, rogai por nós. Amém.
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9: Nova Onda FM, sempre mantendo o seu ouvinte muito bem informado, criminosos estão criando novas armadilhas para aplicar golpes usando Pix. Segundo especialistas em segurança digital, os golpes mais comuns envolvem mensagens falsas no WhatsApp, perfis clonados, falsos advogados, lojas virtuais fraudulentas e cobranças inexistentes de taxas de importação. Os golpistas aproveitam a rapidez das transferências via Pix para convencer a vítima a fazer o pagamento antes de verificar a informação. Em muitos casos, usam pressão, ofertas irresistíveis ou histórias de urgência para induzir o erro. A recomendação é sempre desconfiar de pedidos de dinheiro recebidos por aplicativos de mensagens, confirmar a identidade da pessoa antes de transferir qualquer valor e evitar clicar em links enviados por desconhecidos. Também é importante comprar apenas em sites confiáveis e nunca realizar um Pix sem antes conferir todos os dados do destinatário. Para a Nova Onda FM, repórter Marcos Inícios.
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3: 6h44.
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4: Boa noite.
5: Boa noite para você que nos acompanha em todo o país.
4: Quinta-feira, 25 de junho de 2026.
5: Vamos ao destaque do dia: soberania no campo.

0: Governo do Brasil anuncia a retomada das obras da unidade de fertilizantes nitrogenados 3, na cidade de Três Lagoas, em Mato Grosso do Sul.
1: Serão investidos mais de 5 bilhões de reais com o apoio do novo PAC. E a nova fábrica terá capacidade de produzir 16% da demanda nacional por ureia.
0: O presidente Lula destaca que a produção de fertilizantes garante a blindagem do país em relação à subida de preços internacionais.
2: Preços absurdos de fertilizantes que poderiam ser produzidos no Brasil, que aumenta cada guerra que alguém quer dar no outro lá fora. E o pobre brasileiro paga o preço dessa guerra.
1: E ainda em Mato Grosso do Sul, o presidente entrega a titulação de terras para 1.390 famílias assentadas da reforma agrária.
0: Elas produzem leite, grãos, frutas e hortaliças e criam pequenos animais.
1: Com a titulação, produtores poderão acessar políticas públicas de crédito e assistência rural.
0: E você vai ouvir também oportunidades de negócios para empresários brasileiros.
1: Com a entrada em vigor de novas tarifas na União Europeia por causa do acordo com o Mercosul, o governo do Brasil quer aumentar exportações, inclusive de pequenas e médias empresas.
0: E nós conversaremos sobre isso com o Laudemir Miller, presidente da Apex Brasil, a agência brasileira de promoção de exportações.
1: Hoje, na apresentação da Voz do Brasil, Mariana Jungmann e Luciano Seixas.
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1: Três aeroportos de Mato Grosso do Sul estão agora mais modernos, com capacidade ampliada e com mais conforto para os passageiros.
0: O presidente Lula esteve hoje em uma série de eventos no estado e participou agora há pouco da entrega da primeira fase das obras do aeroporto de Ponta Porã e também dos terminais de Campo Grande e Corumbá.
1: A repórter Graziele Bezerra está com a gente aqui no estúdio e tem mais informações sobre isso. Boa noite, Graziele.
3: Boa noite para você também, Luciano. Boa noite para Mariana e boa noite para o ouvinte da Voz do Brasil. Esses terminais de Campo Grande, Corumbá e Ponta Porã foram modernizados e ampliados com recursos do novo PAC. Essas obras estão no pacote de investimentos de 4 bilhões e meio de reais que a concessionária Aena está fazendo em 11 terminais, inclusive em aeroportos também de São Paulo, Minas Gerais e Pará. O ministro de Portos e Aeroportos, Tomé Franca, explicou que esses investimentos fazem parte do projeto Ampliar, que busca modernizar e também equipar aeroportos regionais.
4: Esse é o nosso desafio, é o desafio da infraestrutura aeroportuária do Brasil. A gente conseguiu fazer a requalificação dos grandes aeroportos e a gente tinha um grande desafio que era investir e requalificar os aeroportos regionais, porque o presidente Lula entende que o transporte aéreo não é apenas para a elite, não é para uma parte da população, mas é para todos os brasileiros.
3: Bom, em Ponta Porã, que é a cidade que faz fronteira aí com o Paraguai, o terminal aeroportuário ficou 5 vezes maior. A capacidade anual saltou de 30 mil para 130 mil passageiros. O aeroporto também ganhou novos espaços comerciais, teve aí ampliação do estacionamento e mais posições para aeronaves comerciais. Na capital, Campo Grande, o aeroporto agora está preparado para receber voos internacionais com 3 pontos de embarque, novos equipamentos de inspeção, sala de embarque aí com 7 portões, a capacidade de atendimento saltou de 950 mil para 2 milhões e 600 mil passageiros por ano. E em Corumbá, cidade que dá acesso ao Pantanal, o aeroporto conta agora com novos espaços de embarque, check-in, inspeção de passageiros e estacionamento também. Além de aumentar a capilaridade logística e impulsionar o desenvolvimento da economia sul-mato-grossense, esses novos terminais também vão reforçar a infraestrutura para atender moradores, turistas, empresários e produtores que dependem, né, do transporte aéreo diariamente. Mariana, Luciano.
0: Obrigada, Graziele Bezerra, pelas suas informações ao vivo aqui na Voz do Brasil.
1: E ainda em Mato Grosso do Sul, mais cedo, o presidente anunciou a retomada de uma fábrica de fertilizantes que vai contribuir para a segurança alimentar e o fortalecimento da produção agrícola no Brasil.
0: A obra vai contar com 5 bilhões de reais do novo PAC e vai gerar cerca de 8 mil empregos.
5: Os fertilizantes ricos em nitrogênio são essenciais para o rápido crescimento de plantações. Por isso, costumam ser usados para aumentar a produtividade de lavouras de soja, milho e feijão, por exemplo, para reduzir a dependência de outros países e garantir que esse produto continue fortalecendo a produção interna. O governo do Brasil anunciou a retomada das obras da unidade de fertilizantes nitrogenados 3, na cidade de Três Lagoas, no Mato Grosso do Sul. Serão investidos mais de 5 bilhões de reais com apoio do novo PAC. A ministra da Casa Civil, Miriam Belcourt.

0: Melchior destaca o potencial de obras como essa para o desenvolvimento do país.
1: Gera emprego, gera crescimento no país, é bom para todo mundo. Reúne o setor público, reúne o setor privado, as nossas estatais.
0: A retomada da construção da fábrica, que estava paralisada desde 2015, deve gerar cerca de 8 mil empregos diretos e indiretos. As operações estão previstas para começar em 2029. O empreendimento será da Petrobras, que assinou contratos com as empresas responsáveis pela conclusão da obra. De acordo com a presidente da estatal, Magda Jambriar, a localização da fábrica é estratégica.
2: Isso é fertilizante para Mato Grosso, Mato Grosso do Sul, Goiás, Paraná, São Paulo, região que concentra nada mais, nada menos do que 40% da demanda brasileira de ureia.
0: A ureia é um dos principais fertilizantes nitrogenados utilizados pelos agricultores. Quando entrar em operação, a fábrica terá capacidade para produzir o equivalente a 16% da demanda nacional. Para o presidente Lula, a retomada da obra representa um passo importante para fortalecer a produção de fertilizantes à base de nitrogênio nacional e impacta diretamente no preço dos alimentos.
3: Você tem quase que 85% da estrutura de uma obra como essa, de repente para e fica 12 anos parada. E o Brasil pagando preços absurdos de fertilizantes que poderiam ser produzidos no Brasil, que aumenta a cada guerra que alguém quer dar no outro lá fora. E o pobre brasileiro que vai comprar uma fruta, que vai comprar uma comida, paga o preço dessa guerra.
0: Quando a unidade de Três Lagoas entrar em operação, junto a outras três unidades comandadas pela Petrobras, a estatal projeta atender cerca de 35% do mercado nacional de ureia até 2029. Antes da retomada das fábricas, 100% da ureia consumida no país era importada. Reportagem Márcia Fernandes.
4: E também em Ponta Porã, o presidente Lula entregou hoje mais de 1.300 títulos de terra para assentados da reforma agrária.
5: A ação faz parte do programa Terra da Gente, que visa agilizar a destinação de terras no país.
6: A segurança do título da terra chegou para 1.390 famílias do assentamento Itamaraty, em Mato Grosso do Sul. A entrega dos documentos aos produtores em um dos maiores assentamentos da reforma agrária do país foi feita pelo presidente Lula. O representante da Cooperativa dos Agricultores Familiares do assentamento Itamaraty, Ataíde Zambrushi, destacou os impactos para a comunidade.
7: Nós necessitamos desse título para as cooperativas poder crescer, e recursos financeiros, agroindústria, para produzir alimento para esse Brasil. É dar de comer para a nossa agricultura, para os nossos alunos na escola, para a nossa Conab. Esse título representa muita coisa para nós.
6: Com mais de 50 mil hectares, o assentamento abriga cerca de 2.800 famílias, que produzem leite, grãos, frutas e hortaliças, e que também criam pequenos animais. Com o título definitivo da terra, os assentados passam a ter estabilidade para produzir e acessar políticas públicas, como crédito e assistência técnica rural. O presidente Lula destacou o esforço do governo para fazer desapropriações que levam à reforma agrária.
3: E está ficando cada vez mais caro. Não pensa que é barato, não, porque é caro. Desapropriar uma fazenda aqui nesse estado é muito caro. Não pense que é fácil fazer. Tudo é uma guerra contra a lei. Tudo é uma guerra contra o manual, porque o manual é quase tudo para criar dificuldade. É como se a gente estivesse subindo uma escada. A gente cansa, mas a gente não pode desanimar. A gente cansa, mas a gente não pode desanimar.
6: Também foi entregue o título de propriedade à comunidade quilombola Picadinha, localizada em Dourados. Foi assinado ainda acordo para a destinação de mais 72 mil hectares no estado para a reforma agrária. A medida deve resultar na criação de 33 novos assentamentos para quase 5.800 famílias. Foram entregues ainda 42 unidades habitacionais em outros 10 assentamentos sul-mato-grossenses, em um investimento de R$4 milhões. Reportagem Luana Karen.
4: E o presidente Lula também comentou hoje assuntos internacionais.
5: Ele prestou solidariedade às vítimas do terremoto na Venezuela e ofereceu apoio ao país para a presidente venezuelana, Delcy Rodríguez.
4: E parabenizou

0: Novo presidente eleito da Colômbia, Thaisa Vitória, tem os detalhes.
1: Pela rede social X, o presidente Lula disse que tomou conhecimento com grande preocupação e consternação dos impactos causados pelo terremoto que assolou a Venezuela ontem. O presidente disse ainda que instruiu o Ministério de Relações Exteriores e a Embaixada do Brasil na capital venezuelana, Caracas, a avaliarem as medidas de assistência que o Brasil possa tomar para ajudar os atingidos. Ainda ontem à noite, o Itamaraty divulgou nota declarando que não há brasileiros registrados entre as vítimas até o momento. Em evento nesta quinta-feira, em Mato Grosso do Sul, o presidente Lula disse que já conversou com a presidente da Venezuela, Delcy Rodrigues.
2: Nós fizemos uma reunião com vários ministros agora. Eu falei com a presidenta Delcy da Venezuela de manhã do carro para perguntar para ela o que ela precisava que a gente fizesse. E nós estamos reunidos vários ministros para a gente mandar tudo o que for necessário mandar para a Venezuela. Água, bombeiro, defesa civil, comida, remédio.
1: E pela mesma rede social, o presidente parabenizou o povo colombiano pelo processo democrático e soberano que elegeu Abelardo de la Espriella nas eleições do último domingo. Lula destacou a amizade entre Brasil e Colômbia e disse que ela é fundamental para a superação de desafios comuns, como a preservação da Amazônia, o enfrentamento da pobreza e o combate ao crime organizado. Reportagem Thaisa Vitória.
3: E agora há pouco, o presidente Lula divulgou em uma rede social que vai enviar na manhã dessa sexta-feira uma missão humanitária de busca e resgate urbano na Venezuela.
0: O Brasil vai enviar um avião KC-390 da Força Aérea Brasileira que vai sair de Guarulhos com 36 bombeiros, técnicos da Defesa Civil Nacional, da Agência Nacional de Telecomunicações e 9 toneladas de equipamentos para socorro às vítimas.
3: No sábado, o Brasil vai enviar equipamentos para montagem de um hospital de campanha, purificadores de água com painel solar, medicamentos e material médico para cirurgias.
0: Lula afirmou também que segue acompanhando o trabalho de resgate e que o Brasil vai prestar todo o apoio necessário ao povo venezuelano.
3: Benefícios tarifários do Acordo de Livre Comércio entre Mercosul e União Europeia começaram a vigorar no mês passado.
0: Com eles, inúmeras oportunidades de negócio se abrem para empresas brasileiras no continente europeu, inclusive para as pequenas e médias.
3: E o governo do Brasil quer levar aos empresários mais conhecimento sobre essas oportunidades. Por isso, amanhã vai lançar uma plataforma voltada para eles.
0: Quem nos conta os detalhes sobre isso é o presidente da Agência Brasileira de Promoção das Exportações, a Apex Brasil, Laudemir Miller, que fala conosco ao vivo de São Paulo agora. Boa noite, presidente.
4: Boa noite.
0: Presidente, amanhã o senhor vai participar junto com o vice-presidente Geraldo Alckmin e o ministro do Desenvolvimento, Indústria, Comércio e Serviços, Márcio Elias Rosa, de um encontro com empresários, para apresentar a eles as oportunidades de negócios que podem surgir a partir da entrada em vigor do Acordo de Livre Comércio entre o Mercosul e a União Europeia, né? Que oportunidades são essas?
4: Olha, são oportunidades trilionárias. O Acordo Mercosul-União Europeia está trazendo um dos maiores, está formando os maiores blocos do mundo, maiores blocos econômicos. E para vocês terem uma ideia, a Europa, ela traz de fora do bloco, ela importa 3 trilhões de dólares. E o acordo, ele vai abranger mais de 9 mil produtos, sendo que desses 5 mil produtos já estão com tarifa zero. E o que que significa na prática? Significa que, por exemplo, hoje, né, antes do acordo, para a gente exportar um mel para a Europa, o produtor brasileiro pagava 17% de tarifa, de imposto. Para exportar uva, tinha que pagar 11%, 12%. Para exportar máquina, tinha que pagar imposto também. E com o acordo, essas tarifas vão reduzir e nós temos 5 mil produtos que essa tarifa já é zero. Então, isso vai melhorar muito os negócios do Brasil e vai dar acesso a um mercado de 3 trilhões de dólares.
3: E vocês vão apresentar também, né, presidente, ferramentas para que esses empresários possam aproveitar melhor essas oportunidades. Uma delas é uma plataforma desenvolvida pela Apex Brasil sobre produtos brasileiros aptos a disputar esse espaço no mercado europeu, não é isso? Fala mais pra gente sobre essa plataforma, como é que ela vai funcionar?
4: É isso mesmo, Mariana. É porque o que a gente quer é que cada empresário ele possa ter a exata noção de qual que é a situação do seu produto. Ou seja, eu estou produzindo aqui o meu produto, ele, afinal de contas, a tarifa caiu ou não, quanto que é, qual é o benefício que eu vou ter nesse acordo, né? Então, essa ferramenta, ela vai estar disponível, é uma ferramenta que pode ser usada no computador, pode ser usada no celular, e cada um vai poder saber exatamente a sua situação, o produto que ele tem, o quanto que ele está sendo beneficiado. Mas saber qual é a oportunidade, né? É só o primeiro passo. O que a gente quer mesmo é que esse empresário possa transformar essa oportunidade em negócio, e por isso que a Apex Brasil, junto com vários parceiros, nós já planejamos, a gente tem uma programação de nos próximos 12 meses, até julho do ano que vem, nós vamos fazer 150 eventos de negócios só para o mercado europeu, onde a gente pretende aí beneficiar em torno de 2.600 empresas para que o empresário conheça a oportunidade que tem, mas principalmente em conhecendo essa oportunidade possa encontrar compradores europeus e aí sim exportar e fazer negócio.
0: Bom, e essa plataforma pode também estimular as pequenas e médias empresas brasileiras a entrarem nesse novo mercado trilionário, né, que o senhor falou. O estímulo às exportações de empresas de pequeno porte é uma das metas da Apex para os próximos anos, não é isso?
4: Exato, Luciano. Isso é muito importante. É, que todo mundo que tá ouvindo a Voz do Brasil, os nossos empresários, as nossas cooperativas, os nossos produtores rurais, acreditem que a exportação é possível para todo mundo. É possível para os médios e também é possível para os pequenos. O que precisa fazer? Tem que se preparar, tem que entender o mercado, e nisso a Apex Brasil pode ajudar muito, com ferramentas de inteligência de mercado, planos de negócios e principalmente participar das nossas feiras, das nossas rodadas de negócios, tanto no exterior como no Brasil, quando a gente traz compradores internacionais ao Brasil. Então essa é uma grande mensagem, que é uma grande oportunidade para todos, pequenos e médios também têm essa oportunidade, se prepararem, contando com o nosso apoio, a gente tem uma segurança muito boa de que também essa oportunidade vai ser viável e se transformar em negócio para eles.
3: Agora, o senhor mencionou anteriormente alguns itens que vão estar beneficiados aí pelo acordo, mel, por exemplo. A Apex já mapeou, né, o que vai ter essa redução tarifária para exportação para a Europa. Esses itens, eles coincidem com aqueles que vão ter aumento de tarifas imposto pelos Estados Unidos, né, na última taxação? Ou seja, a minha pergunta é, as oportunidades na Europa, elas podem ajudar a reduzir o impacto dessa taxação norte-americana?
4: Sim, elas podem sim, né? Estados Unidos continua sendo um mercado muito importante, a gente continua promovendo as empresas e os produtos brasileiros nos Estados Unidos, mas a Europa é uma grande oportunidade que se abre também para os exportadores brasileiros. E para vocês terem uma ideia, a exportação do Brasil para os Estados Unidos, se a gente comparar janeiro a maio do ano passado com janeiro a maio deste ano, houve uma redução de em torno de 2 bilhões de dólares da nossa exportação. Só que ao mesmo tempo que nós caímos a nossa exportação para os Estados Unidos, o Brasil aumentou a exportação para a Europa. Nós exportamos a mais 1,5 bilhão para a Europa, nós exportamos 8 bilhões a mais para a China e exportamos, por exemplo, para a Índia, quase 2 bilhões de dólares a mais também. Então, embora tenha caído a exportação para os Estados Unidos, o Brasil bateu o recorde de exportação esse ano, se a gente pegar janeiro a maio, onde nós tivemos 12 bilhões de dólares a mais. E interessante, Luciano, é que das 2.000 empresas que estão com a Apex Brasil, que a gente trabalha, que a gente apoia e exportam para os Estados Unidos, nós tivemos 72% dessas empresas, elas diversificaram o mercado. Elas continuam exportando para os Estados Unidos, mas passaram também a exportar para outros
0: mercados. Presidente, nós temos apenas um minutinho a mais.
4: Para a diversificação.
0: Atualmente, o comércio entre Brasil e União Europeia movimenta cerca de 100 bilhões de dólares por ano. Você já tem uma estimativa de quanto esse fluxo pode crescer com a entrada em vigor, né, desse acordo?
4: Olha, Luciano, nós fizemos um estudo pegando só 540 63%.

0: produtos que são aqueles que a gente tá priorizando, só esses 543 produtos, na estimativa da Apex Brasil, no nosso estudo, que são os nossos produtos prioritários, eles podem render ao Brasil no curto prazo, nos próximos 12 meses, um incremento de exportação de até 1 bilhão de dólares. E aí basta também colocar que a gente tem não só esses 543, mas a gente tem milhares de outros produtos também com oportunidade, de modo que eu acho que a gente está com uma expectativa muito positiva, de ter um crescimento aí de pelo menos 1 bilhão de dólares nos próximos meses para a Europa.
1: Muito bem, nós conversamos com Laudemir Miller, presidente da Apex Brasil, a Agência Brasileira de Promoção de Exportações. Muito obrigada pela sua entrevista aqui à Voz do Brasil, presidente.
0: Obrigado, Mariana. Boa noite a todos.
2: Garantir acesso à educação, lazer e proteção para crianças e adolescentes é um dever do Estado e de toda a sociedade, como estabelece a Constituição Federal.
1: Mas essa realidade ainda é distante para mais de 1 milhão e 600 mil jovens de todo o país submetidos ao trabalho precoce.
2: Para mudar esse cenário, o Ministério do Trabalho e Emprego lançou o novo Plano Nacional de Erradicação do Trabalho Infantil.
1: Com metas válidas até 2035, a iniciativa quer fortalecer a rede de fiscalização e assistência social em todo o Brasil.
3: Brincar, estudar e se desenvolver, direitos que ainda estão longe da realidade de milhões de crianças e adolescentes brasileiros. Segundo o IBGE, em 2024, o país registrou cerca de 1 milhão 650 mil crianças e adolescentes entre 5 e 17 anos em situação de trabalho infantil. O Nordeste concentra o maior número de casos, com 506 mil crianças e adolescentes nessa condição, seguido pelas regiões Sudeste, Norte, Sul e Centro-Oeste. Entre as principais causas estão a desigualdade social, a baixa renda familiar e a evasão escolar. No Brasil, qualquer trabalho é proibido para menores de 14 anos. Dos 14 aos 16 anos, só é permitido na condição de jovem aprendiz. Para enfrentar esse problema, o Ministério do Trabalho e Emprego lançou o Plano Nacional de Prevenção e Erradicação do Trabalho Infantil e Proteção a Adolescentes no Trabalho, com vigência até 2035. Uma conquista coletiva, destacou Roberto Guimarães, coordenador nacional de erradicação do trabalho infantil.
4: Esta quarta edição representa avanços significativos que conferem maior estabilidade, continuidade, capacidade de planejamento de longo prazo.
3: O documento reúne metas, indicadores e estratégias para fortalecer a proteção de crianças e adolescentes em todo o país. A proposta foi construída de forma coletiva, com participação do governo, trabalhadores, empregadores, sistema de justiça, sociedade civil e organismos internacionais. Para o ministro do Trabalho e Emprego, Luiz Marinho, cabe à sociedade monitorar, fiscalizar as metas do plano e combater o trabalho infantil.
5: Esse é o compromisso deste quarto plano. O compromisso de todos e todas, para que nós possamos sonhar e trabalhar para realizar esse sonho, para um dia sermos declarados trabalho infantil erradicado.
3: Para adolescente de Sergipe, Ellen Hipólito, representante do comitê que debateu o novo plano, lugar de criança não é no trabalho, é na escola, no brincar e na oportunidade de sonhar com um futuro melhor.
6: É por isso que esse plano, ele é muito mais do que um documento. Ele representa a construção de oportunidades e para que crianças e adolescentes eles possam realmente estar na escola e sonhar, que é o que a gente sempre quer na nossa infância.
3: Com duração de 10 anos, o novo plano vai orientar as políticas públicas de combate ao trabalho infantil em todo o país. A meta é fortalecer a rede de proteção e garantir que crianças e adolescentes tenham acesso à educação, ao lazer e ao desenvolvimento pleno de seus projetos de vida. Reportagem Pablo Mundim.
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1: Fique agora com as notícias do Poder Judiciário e do Congresso Nacional. Boa noite.
2: Boa noite para você, até amanhã.

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2: STF começa a julgar ações que questionam a exclusão de pessoas com autismo da isenção de impostos na compra de veículos.
3: STJ valida uso da ferramenta conhecida como teimosinha em execuções fiscais.
2: TSE lança manual do eleitor.

0: Boa noite, eu sou Marcela Luiz.
1: E eu sou Walter Lima.
0: O Supremo Tribunal Federal começou a analisar dispositivos da regulamentação da reforma tributária que restringiram a isenção de impostos na compra de veículos por pessoas com deficiência.
1: A discussão envolve as regras de isenção do imposto sobre bens e serviços e da contribuição sobre bens e serviços instituídos pela reforma tributária.
0: Pela nova legislação, pessoas com deficiência têm direito à alíquota zerada na compra de veículos, mas o benefício foi restrito ao excluir situações que demandam suporte à mobilidade, como o autismo de nível 1. Na sessão de hoje, o plenário escutou as partes do processo. Depois, o julgamento foi suspenso e será retomado em uma outra data ainda a ser definida. A reiteração automática de ordem de bloqueio via Cisbajude pela chamada teimosinha é medida legítima para efetivar a execução, cabendo ao executado demonstrar causas impeditivas do gravame.
1: Essa tese do STJ deve ser seguida pelos tribunais de todo o país. Fátima Uchoa.
2: A teimosinha permite a repetição automática das ordens de bloqueio de dinheiro nas contas bancárias do devedor sem necessidade de nova decisão judicial. Para o relator na primeira sessão do STJ, ministro Sérgio Cucchina, essa ferramenta contribui para a efetividade da execução, a duração razoável do processo e a eficiência da prestação jurisdicional, além de contribuir para impedir o esvaziamento de contas pelo devedor e aumentar as chances de localização de ativos financeiros para satisfazer o crédito. Ainda segundo o ministro, o risco de a teimosinha alcançar valores protegidos por lei é controlado pelos meios legais de impugnação e pelo dever do juiz de cancelar indisponibilidades irregulares ou excessivas.
0: TSE lança Manual do Eleitor, um guia que reúne as principais orientações para quem vai participar das eleições 2026.
1: O anúncio foi feito pelo presidente do TSE, ministro Cássio Nunes Marques, durante sessão desta quinta-feira. Estevão Furtado.
3: Além das versões impressa e digital do manual, a iniciativa também prevê vídeos explicativos no canal da Justiça Eleitoral no YouTube, um site exclusivo e conteúdos nas redes sociais do tribunal. Entre as orientações estão a obrigatoriedade de apresentar um documento oficial com foto para votar e a proibição do uso de celular na cabine de votação, medida que garante o sigilo do voto. O presidente também destacou o lançamento do programa Seu Voto Importa, que amplia ações de inclusão e acessibilidade nas eleições e busca incentivar especialmente a participação de jovens de 16 e 17 anos no processo eleitoral.
0: Estatal é condenada a indenizar analista de RH ameaçada com canivete.
1: A trabalhadora deve receber R$12 mil por danos morais. Marja Lacerda.
4: A analista trabalhava em uma empresa que prestava serviços para a Celesc Distribuição em Blumenau, Santa Catarina. Quando a empresa foi vendida, o salário dos empregados passou a atrasar. Um deles, num ato de desespero, fez a analista refém, ameaçando de morte. Para os ministros do TST, a Celesc, como empresa contratante, também é responsável por descumprir as normas de segurança no trabalho, permitindo que a trabalhadora terceirizada fosse exposta à situação de risco.
0: Justiça Federal atende a pedidos do MPF e determina consolidação de terra indígena no Pará.
1: Entes governamentais foram condenados a pagar mais de R$2 milhões por danos morais coletivos por omissão histórica. Vanessa Pereira.
5: A sentença reconheceu a validade do decreto estadual publicado em 1945, que garante o direito do território ao povo indígena Amanaié, no Pará. Além do pagamento de indenização por danos morais coletivos e por omissão histórica, o governo do Pará, o Instituto de Terras do Pará, a União e a FUNAI deverão fazer estudos técnicos e realizar a retirada de ocupantes irregulares da área.
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0: Uma boa noite.
1: E até amanhã.
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8: Eu sou Paula Groba.
9: E eu sou Humberto Pinheiro.
8: E estes são os destaques de hoje do Jornal do Senado, que começa agora.
9: Próximo presidente da República enfrentará desafio de ajuste fiscal, aponta relatório da IFE.
8: Discussão no STF sobre controle de gastos públicos repercute no Senado.
9: Nova lei amplia atendimento no SUS para pessoas com dor crônica.
8: Boa noite.
9: Boa noite.
8: Existem dores que duram meses ou até anos, afetam milhões de brasileiros e podem comprometer o trabalho, o sono e a qualidade de vida.
9: Para ampliar o atendimento a esses pacientes, uma nova lei garante assistência integral pelo SUS e cria o Dia Nacional de Conscientização e Enfrentamento da Dor Crônica. A repórter Marcela Cunha tem os detalhes.
10: As pessoas que convivem com dor crônica agora têm direito a atendimento integral pelo SUS. O texto prevê acompanhamento na rede pública e determina que o paciente seja informado sobre os riscos e possíveis efeitos adversos dos tratamentos. Segundo a Sociedade Brasileira de Estudos da Dor, a condição atinge cerca de 60 milhões de pessoas no Brasil. Para o senador Dr. Irã, do Progressistas de Roraima, a medida corrige uma lacuna no acesso a tratamento.
11: Um tema tão importante que é negligenciado pelo nosso Sistema Único de Saúde, que tem um tripé pétreo da universalidade, da equidade e da integralidade, que é o nosso SUS. Ao fazer a defesa desse projeto, você beneficia essas pessoas para que elas tenham acesso amplo e rápido ao nosso sistema de saúde, pessoas com dor crônica, e eu me incluo aqui, e assim é com muitas pessoas.
10: A nova lei também cria o Dia Nacional de Conscientização e Enfrentamento da Dor Crônica em 5 de julho. A data será representada pela cor verde e deve estimular campanhas sobre prevenção, diagnóstico, opções de tratamento e combate ao preconceito contra quem vive com dor constante. Para a senadora doutora Eudócia, do PSDB de Alagoas, a criação de uma data nacional tem um papel estratégico na ampliação da conscientização e na mobilização de profissionais e gestores em torno do tema.
12: A iniciativa confere visibilidade a uma condição que afeta milhões de brasileiros e que muitas vezes permanece invisível no debate público. A dor crônica compromete a qualidade de vida, limita a autonomia e interfere nas relações sociais, familiares e profissionais, configurando um importante desafio para o sistema de saúde e para a sociedade.
10: O projeto teve origem na Câmara dos Deputados e foi aprovado pelo Senado em maio, sob relatoria do senador Flávio Arnes, do PSB do Paraná. A regulamentação pelo Executivo deverá detalhar como esse acompanhamento será oferecido no SUS.
8: E o senador astronauta Marcos Pontes, do PL de São Paulo, defendeu que a avaliação para o exercício da atividade médica seja realizada pelo Conselho Federal de Medicina e não pelo Ministério da Educação, como prevê a medida provisória editada pelo governo federal. A proposta torna obrigatória a aprovação de um exame nacional para exercer a profissão. O texto já está em vigor, mas ainda precisa ser analisado pelo Congresso Nacional.
9: Segundo o parlamentar, a certificação dos profissionais deve ficar sob responsabilidade da entidade que representa a categoria, de forma semelhante ao que ocorre com a Ordem dos Advogados do Brasil. Já o MEC caberia avaliar a formação dos estudantes, além de fiscalizar a qualidade dos cursos de graduação. Para Marcos Pontes, é necessário separar as funções de formação e fiscalização. Ele afirma que o órgão responsável pelo ensino não deve ser o mesmo encarregado de atestar a proficiência dos futuros médicos.
13: A função do Conselho Federal de Medicina é a avaliação dos profissionais. Assim como é feito na advocacia, você tem os cursos de formação de advogados e depois você tem a OAB, para que o profissional possa ser certificado pelos seus pares para poder exercer essa profissão, da mesma forma da medicina.
8: O Supremo Tribunal Federal vai analisar uma proposta de súmula vinculante que pode impedir a criação de despesas públicas ou a concessão de benefícios sem a indicação do impacto no orçamento e da fonte de recursos para custeá-los.
9: O tema repercutiu no Senado. Os detalhes com o repórter Alexandre Campos.
14: Na opinião do senador Eduardo Girão, do Novo do Ceará, o Brasil não precisa escolher entre irresponsabilidade fiscal e ativismo judicial. O caminho correto, na visão dele, é cumprir a Constituição, respeitar a lei de responsabilidade fiscal.

0: fiscal e preservar o papel de cada poder. Já o senador Oriovisto Guimarães, do PSDB do Paraná, classificou de oportuna a proposta de súmula vinculante.
1: Vem no momento em que o país está ampliando gastos, desrespeitando a lei de responsabilidade fiscal, e é preciso que aqueles que querem que essa lei seja cumprida recorram ao Supremo e que o Supremo tenha um instrumento dessa súmula vinculante para

0: mensurar o impacto fiscal, especialmente os decorrentes de decisões dos poderes da República, a iniciativa é redundante. Ele explicou que a Constituição e a Lei de Responsabilidade Fiscal já exigem que qualquer gasto extra proposto venha acompanhado de medida compensatória, como corte de despesa ou aumento de tributos.
1: E quem assumir a presidência da República no próximo ano terá pela frente um grande desafio: equilibrar as contas públicas.
2: Um relatório da Instituição Fiscal Independente alerta que, sem medidas de ajuste, a dívida do governo pode alcançar um nível recorde na próxima década. A reportagem é de Douglas Castilho.
3: Segundo a entidade, a instabilidade em alguns dos maiores produtores de petróleo do mundo pressiona a inflação e prejudica o poder de compra das famílias, o que deve levar o Banco Central a manter uma política de juros altos por mais tempo. Assim, o relatório prevê que a inflação feche o ano em 5%, resultado acima do teto da meta, e que a taxa Selic que diminua apenas 0,25 ponto percentual. O diretor da IFE, Alexandre Andrade, explicou como todo esse processo acontece na prática, dando o exemplo do diesel.
4: O diesel mais alto vai afetar fretes, custo de transporte de mercadorias, e isso tudo é repassado para os preços finais dos produtos. Então, a depender dos desdobramentos do conflito, isso tende a ser muito ruim para os índices de inflação.
3: Apesar desse aspecto negativo, o Brasil pode se beneficiar em outro ponto, ao menos no curto prazo. Como grande produtor de petróleo, o país aumenta o preço da venda, ganha dividendos pagos pela Petrobras e ainda melhora a arrecadação de tributos, cumprindo a meta fiscal no ano. Mas o relatório reforçou a preocupação com o aumento constante da dívida pública, que, segundo o documento, pode chegar a níveis insustentáveis em 2036.
1: O senador Isalci Lucas, do PL do Distrito Federal, destacou a instalação da Frente Parlamentar Mista de Defesa dos Feirantes. Segundo o parlamentar, a iniciativa busca fortalecer a atividade das feiras livres e valorizar os trabalhadores do setor.
2: Isalci defendeu ainda projeto de autoria da senadora Leila Barros, do PDT do Distrito Federal, que propõe a criação de regras para garantir que os feirantes que trabalham há pelo menos 5 anos na mesma feira não precisem se submeter à licitação e tenham o direito de transferir o ponto para familiares.
5: Eles estão passando por um momento difícil porque o governo não tem a sensibilidade, está querendo licitar todos os boxes das feiras, quer dizer, os grandes empresários que têm grana vão lá e vão ganhar a licitação.
1: E o fim da escala 6x1 terá sessão de debate temático no Senado. A sessão será no dia 1º de julho. O objetivo é discutir os impactos sociais, econômicos e produtivos da redução da jornada de trabalho.
2: A PEC, aprovada pela Câmara, reduz a carga semanal de 44 para 40 horas, garante 2 dias de descanso e prevê uma implementação gradual ao longo de 14 meses. Repórter Lana Dias.
6: Devem participar do debate especialistas, representantes do governo, do setor produtivo e dos trabalhadores. O presidente do Senado, Davi Alcolumbre, também confirmou a presença da Frente Nacional de Prefeitas e Prefeitos. O senador Randolfe Rodrigues, do PT do Amapá, diz ter expectativas de votar o texto antes do recesso parlamentar.
7: Então nós estamos até 17 de julho para votar o fim da 6x1 e a instituição da escala 5x2. Eu estou confiante que antes de entrarmos em recesso nós apreciaremos.
6: Mas o senador Oriovisto Guimarães, do PSDB do Paraná, disse que a proposta não deveria ser votada em período próximo às eleições.
8: E votar essas coisas em período pré-eleitoral é uma loucura. A escala 6x1 é a maior de todas as bombas fiscais que nós podemos aprovar.
6: A proposta de emenda à Constituição que acaba com a escala 6x1 já foi aprovada na Câmara dos Deputados.
2: Com edição de Paula Groba e trabalhos técnicos de João Lira, o Jornal do Senado fica por aqui. Acompanhe agora as notícias da Câmara dos Deputados. Boa noite.
1: Boa noite e até amanhã.
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10: Avança projeto que amplia a promoção de eventos do esporte feminino.
11: Propostas ampliam suporte para mulheres grávidas e mães que estudam.
10: Câmara prioriza emissão de documento a vítima de violência doméstica.
11: Parlamentares aprovam novo símbolo para identificação da pessoa idosa.
10: Boa noite. Os deputados aprovaram um projeto que estabelece um novo símbolo nacional para identificar pessoas idosas. O texto pode seguir agora para o Senado, como informa a repórter Sofia Peçanha.
12: A Comissão de Constituição e Justiça da Câmara

0: aprovou o projeto que institui um novo símbolo nacional de identificação da pessoa idosa. Hoje, o símbolo mais conhecido é o desenho de uma pessoa curvada com bengala. Pelo projeto, essa imagem será substituída por um novo símbolo, uma pessoa em pé acompanhada da inscrição 60+. O texto altera o Estatuto da Pessoa Idosa e a Lei de Atendimento Prioritário para determinar que um novo símbolo seja utilizado em assentos preferenciais no transporte coletivo, vagas de estacionamento, filas e caixas prioritários, além de demais sinalizações destinadas ao atendimento preferencial da população idosa. Na justificativa do projeto, o autor, o deputado Gabriel Nunes, do PSD da Bahia, argumentou que o símbolo atual passa uma imagem negativa e estereotipada do envelhecimento, associando a pessoa idosa à fragilidade e à limitação física. A relatora do projeto, na Comissão de Constituição e Justiça, a deputada Maria do Rosário, do PT do Rio Grande do Sul, afirmou que o país vive uma mudança no perfil da população.
1: Nós estamos cada vez mais velhos, mas nós queremos a longevidade com qualidade de vida. As próprias palavras que a gente usa, parece que a gente fala sobre o mundo produtivo quando não estamos aposentados. E quando estamos aposentados, falamos em inativo.
0: O projeto não muda direitos nem cria novos benefícios para a população idosa, apenas altera a identificação visual. Essa padronização do símbolo, segundo a Maria do Rosário, também ajuda no reconhecimento dos direitos da pessoa idosa em diferentes ambientes.
1: Esses símbolos unificados no plano nacional contribuem também para que, independente do letramento da pessoa, a gente olhe para uma vaga de estacionamento, para um espaço, para uma fila e faça cumprir as demais leis, seja na saúde, seja no estacionamento, como eu falei, seja em todas as áreas. Então, eu creio que criar esse símbolo hoje faz uma diferença para um Brasil que quer assegurar dignidade, direitos e respeito, sobretudo, à pessoa idosa.
0: Alguns estados já utilizam o símbolo sugerido em suas regiões, mas agora o projeto institui a imagem como símbolo oficial em todo o país. Aprovado pelas comissões da Câmara, o projeto seguirá para o Senado. Da Rádio Câmara de Brasília, Sofia Peçanha.
2: Segurança Pública.
3: Adilson Barroso, do PL de São Paulo, apresentou o projeto que cria um sistema de alerta por aplicativo para avisar vítimas de violência doméstica sobre a aproximação de agressores monitorados por tornozeleira eletrônica.
4: Adilson Barroso ressalta que a ferramenta permite chamar o serviço de emergência com envio da localização em tempo real, registrando as violações como elemento de prova. Ele acrescenta que, segundo o projeto, o poder público poderá fornecer celular às vítimas até atendidas.
2: Votação.
3: A Câmara dos Deputados aprovou prioridade na emissão de documentos para mulheres vítimas de violência doméstica. A repórter Júlia Lopes conta como deve funcionar.
5: Mulheres vítimas de violência doméstica que tiverem seus documentos destruídos ou roubados pelo agressor poderão ter atendimento prioritário para emissão de novos documentos. A medida está prevista no projeto de lei do deputado Duda Ramos, do Podemos de Roraima, aprovado pela Comissão de Constituição e Justiça da Câmara dos Deputados. A proposta altera a Lei Maria da Penha e também poderá beneficiar os dependentes da vítima. A mudança busca fortalecer a proteção e a autonomia das mulheres ao reconhecer a importância da documentação pessoal para garantir independência e acesso a direitos. O texto prevê atendimento prioritário em órgãos de identificação civil, cartórios e demais entidades responsáveis pela emissão de documentos com medidas de segurança e proteção da privacidade das vítimas. A regra vale para todos os documentos pessoais da mulher e de seus dependentes. O relator da proposta, deputado Diego Garcia, do União do Paraná, destacou que o projeto prevê mecanismos de proteção e sigilo durante todo o processo.
6: A comprovação será feita presencialmente por meio do boletim de ocorrência ou outro documento equivalente que comprove a situação de violência doméstica. E um ponto muito importante, o projeto também garante que todo esse processo seja feito com segurança e sigilo, protegendo a vítima e evitando qualquer risco adicional à sua integridade.
5: O texto aprovado também altera o Código Penal. Assim, a retenção, subtração ou destruição de documentos da mulher ou de seus dependentes será classificada como violência psicológica contra a mulher. O projeto que garante prioridade na emissão de novos documentos para vítimas de violência doméstica segue agora para análise no Senado. Da Rádio Câmara de Brasília, Júlia Lopes.
2: Direitos Humanos.
4: O projeto que obriga pais agressivos a participar de programa de prevenção de violência pode seguir para o Senado. A repórter Paula Bittar tem os detalhes da proposta.
7: A Comissão de Constituição e Justiça da Câmara aprovou um projeto que obriga pais ou responsáveis que tenham praticado violência contra criança ou adolescente a participar de programas de prevenção desse tipo de agressão. A relatora na CCJ, a deputada Laura Carneiro, do PSD do Rio de Janeiro, disse que o texto se harmoniza com a Constituição Federal, que assegura às crianças com prioridade a proteção integral e o resguardo contra toda forma de negligência, violência, crueldade e opressão. O texto aprovado modifica o Estatuto da Criança e do Adolescente para estabelecer que, uma vez verificada a hipótese de violência física, sexual, psicológica, negligência ou abandono, a autoridade judicial poderá determinar, além do afastamento do agressor da moradia, seu ingresso em programas de prevenção de violência contra crianças ou adolescentes. O autor do projeto, o deputado José Medeiros, do PL de Mato Grosso, disse que a proposta caminha no sentido de trabalhar a saúde mental desses agentes.
8: Um projeto muito importante, porque trata, inclusive, sobre saúde mental. Nós temos vários casos, por exemplo, de violência doméstica em casa com crianças e que chega ao óbito. E esse projeto, ele amplia a atuação do juiz. Ele dá instrumentos para que o juiz possa, não só a questão da pena ali, que ele tem que se ater a isso, mas também demandar um tratamento para a saúde mental do pai ou da mãe que tiver envolvido em casos de violência contra crianças.
7: A proposta que obriga pais ou responsáveis que tenham praticado violência contra criança ou adolescente a participar de programas de prevenção desse tipo de agressão já pode seguir para análise do Senado, a menos que haja recurso para votação antes pelo plenário da Câmara. Da Rádio Câmara de Brasília, Paula Bittar.
2: Justiça.
3: A Câmara aprovou a proibição de candidatura ao Conselho Tutelar de pessoas condenadas por crimes graves. A repórter Fabielle Pires nos conta quais são os casos.
9: A Câmara dos Deputados aprovou uma proposta que proíbe a candidatura ao cargo de Conselheiro Tutelar de pessoas condenadas por crimes graves. Atualmente, para ser integrante de Conselho Tutelar, os candidatos devem ter reconhecida idoneidade moral. Mas a lei não lista critérios para esse requisito. Por isso, a deputada Ana Paula Lima, do Partido dos Trabalhadores de Santa Catarina, apresentou a mudança para impedir que condenados por crimes graves não possam concorrer. O Conselho Tutelar é um órgão de fiscalização que busca garantir que crianças e adolescentes tenham seus direitos respeitados. Os membros são eleitos em cada município a cada 4 anos. A relatora da proposta, deputada Laura Carneiro, do PSD do Rio de Janeiro, que foi secretária de Assistência Social, defendeu a importância dos conselheiros tutelares na proteção de crianças e adolescentes que estão em situação de vulnerabilidade. Ela julga que não pode ser conselheiro tutelar qualquer pessoa.
10: Não pode ser conselheiro tutelar aquele que comete um crime. Né? Mesmo que ele tenha cumprido a sua pena, ele tem sob a sua tutela aquele delito que foi cometido na sua história.
9: O texto final aprovado foi elaborado pela relatora. Laura Carneiro definiu os crimes graves como aqueles previstos em algumas leis de combate à violência, como a Lei de Crimes Hediondos, crimes violentos previstos na Lei Maria da Penha, além de crimes de injúria contra criança e adolescente, racismo e de improbidade administrativa. O projeto que proíbe a candidatura ao cargo de conselheiro tutelar de pessoas condenadas por crimes graves foi aprovado por todas as comissões e segue agora para análise do Senado. Da Rádio Câmara de Brasília, Fabielle Pires.
2: Economia.
4: Dimas Gadelha, do PT do Rio de Janeiro, apoia o projeto que proíbe a exploração, a oferta e a publicidade de apostas de cota fixa. A proposta revoga a legislação que regulamenta as bets e prevê o bloqueio de plataformas, aplicativos e transações financeiras ligadas à atividade.
3: Dimas Gadelha alerta para o aumento do endividamento das famílias e para os prejuízos à saúde mental associados às apostas online. Segundo ele, a ideia é conter os impactos sociais e econômicos dessa atividade, prevendo inclusive punições para quem facilitar o acesso a plataformas proibidas.
2: Relações Exteriores.
4: comissão aprova a revogação de confisco de bens de alemães, japoneses e italianos por causa

0: da Segunda Guerra Mundial. A repórter Maria Neves contextualiza a proposta.
1: A Comissão de Relações Exteriores da Câmara aprovou o projeto do deputado Kim Kataguiri, destinado a revogar um decreto de 1942, que tinha por objetivo confiscar bens de alemães, japoneses e italianos. Durante a Segunda Guerra Mundial, de 1939 a 1945, Japão e Itália se alinharam ao governo alemão de Adolf Hitler e formaram o chamado Eixo. No Brasil, o presidente da época era Getúlio Vargas, que ao final do conflito se alinhou aos adversários do Eixo, grupo chamado de Aliança e formado por França, Inglaterra, Estados Unidos e a antiga União Soviética. Foi nesse contexto da guerra que o governo brasileiro editou o decreto agora revogado. Kim Kataguiri ressalta que japoneses, alemães e italianos não tinham nenhuma influência ou participação nas decisões políticas e militares tomadas pelos governos de seus países durante a guerra. Para o deputado, manter o decreto em vigor não faz nenhum sentido e afronta os princípios de justiça e igualdade. Relator do texto, o deputado Luiz Felipe de Orleans e Bragança, do PL de São Paulo, afirma que a norma já era injusta em 1942. Ele ressalta que os imigrantes alemães, japoneses e italianos e seus descendentes jamais deveriam ter sido punidos pelas ações dos governos do Eixo. Hoje, na opinião do parlamentar, o decreto contraria o Estado Democrático de Direito.
2: Na diplomacia, os gestos são muito importantes. Esperamos que a revogação de norma tão cruel sirva como gesto de amizade em face de países tão caros à política externa brasileira e às relações internacionais do país.
1: Ainda em 1946, um decreto do então presidente Eurico Gaspar Dutra devolveu bens e direitos dos cidadãos italianos. As propriedades confiscadas de alemães e japoneses foram restituídas ao longo dos anos. Apesar disso, o decreto de 1942 nunca foi revogado. A última propriedade tomada pelo governo brasileiro na época era uma escola japonesa localizada em Santos, no litoral de São Paulo. Em 2018, o prédio foi devolvido à Associação Japonesa de Santos como parte das comemorações dos 110 anos da imigração japonesa para o Brasil. Os bens não reclamados foram incorporados ao patrimônio da União. O projeto que revoga decreto de Getúlio Vargas que confiscava bens de alemães, japoneses e italianos ainda será analisado pela Comissão de Constituição e Justiça. Da Rádio Câmara de Brasília, Maria Neves.
3: Educação. Propostas ampliam a rede de apoio para grávidas e mães que estudam. A reportagem é de José Carlos Oliveira.
4: As comissões da Câmara dos Deputados analisam 5 projetos de lei que ampliam o apoio a estudantes grávidas em período pós-parto ou que estejam amamentando. A intenção é criar condições nas escolas e universidades para que elas possam se manter nos cursos normalmente. A relatora, a deputada Cris Tonietto, do PL do Rio de Janeiro, apresentou o texto consolidado das propostas nas comissões da Mulher e de Previdência e Assistência Social.
5: A gente sabe que tem um momento que é muito sagrado para a mulher, que é justamente a maternidade. Agora, também não é justo que uma mulher, justamente por estar grávida, por estar passando pelo período depois, no caso, puerpério, parto, que ela tenha ali algum tipo de cerceamento dos seus direitos, né? E principalmente esse vínculo materno-infantil. O projeto, ele promove um acolhimento, ele viabiliza a oportunidade para que a mulher possa ter o seu direito à educação assegurado.
4: O texto altera a Lei de Diretrizes e Bases da Educação Nacional para garantir adaptações necessárias nas instituições de ensino. A lei que regula os exercícios escolares em casa também ganha novas regras de específicas para essas estudantes, sobretudo em relação a acompanhamento pedagógico e material didático. Cristo Nieto cita outros benefícios.
5: Às vezes a flexibilização de prazos administrativos, para que ela possa entregar eventualmente a monografia com um tempo um pouquinho mais dilatado, porque é uma questão de direito. Então, no ambiente acadêmico, a gente precisa de oferta mesmo, de espaços que possa a mulher amamentar o seu bebê, que ela possa, de repente, trocar uma fralda do bebê, se ela tiver que, por alguma razão, levar

0: esse bebê, eventualmente questões de acesso remoto para esta mulher, para que ela tenha a possibilidade de não deixar e não negligenciar em hipótese alguma a sua vocação primária, que é justamente a maternidade, mas também sem sacrificar de alguma forma os seus sonhos, os seus projetos.
1: De acordo com o texto, os mesmos direitos serão garantidos às estudantes que adotarem uma criança ou receberem guarda judicial para adoção. Nesses casos, o prazo do benefício é limitado a 120 dias, o mesmo da licença maternidade. A proposta ainda vai passar pela análise das comissões de educação e de Constituição e Justiça. Da Rádio Câmara de Brasília, José Carlos Oliveira.
2: Saúde.
3: O projeto de Florentino Neto, do PT do Piauí, garante que laudos, exames e relatórios médicos emitidos por profissionais da rede privada sejam aceitos pelo SUS. De acordo com o texto, os documentos poderão ser usados para encaminhamentos, regulação de consultas e continuidade de tratamentos na rede pública.
4: Florentino Neto acredita que a medida evita a repetição de consultas e exames já realizados. Segundo o deputado, o objetivo é reduzir a burocracia e acelerar o acesso dos pacientes a diagnósticos e a atendimentos especializados.
2: Esporte.
3: Projeto que busca ampliar a promoção de grandes eventos de esporte feminino avança na Câmara. A repórter Silvia Munhato tem os detalhes.
5: A Comissão de Esporte da Câmara aprovou o projeto para obrigar as entidades esportivas responsáveis pela organização de grandes eventos a adotar medidas de promoção do esporte feminino. A ideia é melhorar a visibilidade institucional, o acesso a estruturas esportivas adequadas e o desenvolvimento de categorias de base e formação profissional feminina. A proposta original da deputada enfermeira Rejane, do PCdoB do Rio de Janeiro, tratava do fortalecimento do futebol feminino com várias medidas para garantir a igualdade de gênero. A relatora, deputada Nelly Aquino, do Podemos de Minas Gerais, alterou a proposta, retirando alguns pontos que, segundo ela, já constam da Lei Geral do Esporte, e aproveitou para ampliar o alvo da proposta para todos os grandes eventos esportivos, não apenas o futebol. A deputada enfermeira Rejane apoiou as mudanças.
6: Quanto mais a gente consiga aprimorar uma proposta legislativa para valorizar, né, as mulheres, e eu tenho muita luta também com mulheres negras, com a população LGBT. Enfim, eu acho que a gente tem que ir à frente. Não dá para retroceder.
5: O projeto que trata da promoção da participação feminina em grandes eventos esportivos será analisado agora pelas comissões de Defesa dos Direitos da Mulher, de Finanças e Tributação e de Constituição e Justiça. Da Rádio Câmara de Brasília, Silvia Minhato.
4: O projeto reconhece as seleções brasileiras masculina e feminina de futebol como manifestação da cultura nacional e símbolo da identidade brasileira. Autor da proposta, Hélio Lopes, do PL do Rio de Janeiro, destaca o papel histórico das equipes na formação da memória e do sentimento de pertencimento dos brasileiros.
3: O texto ressalta tanto a trajetória da seleção masculina quanto a contribuição da seleção feminina para a valorização do futebol. Segundo Hélio Lopes, as duas equipes ajudam a projetar a imagem do Brasil no exterior e reforçam uma referência esportiva e cultural.
4: Termina agora o Jornal Câmara dos Deputados, produzido pela Rádio Câmara, com trabalhos técnicos de Wellington Teles e apresentação de Tércia Guimarães e Luciana Vieira. Uma boa noite para você.
3: A Voz do Brasil volta amanhã. Boa noite.
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7: 8h27. 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
14: 8h47. 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
0: 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Temperatura atual
1: 91.5.
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Olá, olá! Hoje, dia 25 de junho, hoje é dia do imigrante. Tem aniversário de George Michael, cantor britânico, Fernanda Lima, atriz e apresentadora de TV, Hugo Bonemer, ator brasileiro, e Rodrigo Bentancur, futebolista uruguaio. Parabéns, feliz aniversário! Fatos históricos e jornalísticos. Voltando no tempo, foi em 1970 que o secretário de Segurança do Rio de Janeiro negou a existência do Esquadrão da Morte, a polícia que matava presos políticos. Em 1975, depois de 447 anos de dominação portuguesa, Moçambique, na África, se tornou um país independente. Em 1994, o jogador argentino Diego Maradona foi excluído da Copa dos Estados Unidos. O exame de doping mostrou que ele havia consumido substâncias não permitidas pelo